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5: Bandas e Companhia chegando com recordações, flashback de bandas. Tem por aqui Banda Real do Paraná, Um Sonhador. Ela Chorou de Amor, Carisma e Ainda Calmon, Amor Antigo. 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
1: Bandas e Companhia que vai seguindo. Tem mais, tem Corpo e Alma fechando mais uma. Tá faltando beijos. Seguimos.
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8: Vamos seguindo com Bandas e Companhia. Vem pra cá, banda Coração Baileiro, Coração Artificial. Segura as pontas, Pérola Negra, e tem banda Escala por aqui também, beijando a garrafa. É o Bandas.

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sujando a garrafa, tocando por aqui, banda Escala, vem que tem mais, é hora do Tchê, chegando por aqui, grupo Louco por Surungo, Lida Madrugueira, tem um brinde a nós dois, sorriso lindo, hora do Tchê.

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1: É o Bandas e Companhia, hora do Tchê, sorriso lindo, um brinde a nós dois. Depois do intervalo vem chegando recordações por aqui com um flashback de bandas. Depois do intervalo.
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1: Bandas e Companhia vem trazendo por aqui recordações, flashback de bandas pra você curtir, pra você ouvir. Tem Passarela, Agora Sou Mais Eu, Portal do Sul, Valeu a Noitada e Ame Quem Te Ama, pra você curtir aqui nas recordações, flashback de bandas.
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1: Recordações, flashback de bandas, Ame Quem Te Ama. Vem mais por aqui, chegando pra gente curtir agora, Banda 10, exclusividade, é o Bandas.
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0: Gritos de Liberdade tocando por aqui na nossa sequência do Bandas e Companhia, que chama agora Intervalo. E depois do intervalo, as saideiras de hoje fechando a nossa sequência. A gente curtindo juntos por aqui, depois do intervalo, finalizamos.
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0: Bandas e Companhia seguindo Nave Som, Beijo Bom, Banda Elite, Tome Gelo, Banda Sedução Show, fechando por aqui também Dois Corações e Uma História. Vamos seguindo então com as saideiras, estou indo, para você um grande abraço, até mais, tchau.

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9: Muito bem, muito bem. Chegando em mais uma edição do Hora Livre. Que bom saber que você tá por aí. A partir de agora, a gente vai viajar nas emoções, viajar no túnel do tempo para conferir os grandes clássicos dos anos 60 até 2019. Tá preparado? Tá preparada pra gente viajar? Bora lá então, porque a nossa embarcação vai sair a partir de agora com os grandes clássicos. Só música boa que não tem idade pra gente recordar, pra gente viajar mesmo, hein? Olha, o programa de hoje está repleto, uma seleção super especial feita a dedo. Nosso Hora Livre Flashback, que tá começando, tá repleto hoje pra você curtir e adorar. Bora lá começar o programa de hoje ao som de 1999, Pet Shop Boys, Always On My Mind. Hora

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1: Hora Livre Flashback, mais uma edição. E a gente está conferindo só os grandes clássicos, as naftalinas, que todo mundo gosta de conferir e curtir, viajar nas emoções. E olha, o programa está pela metade. A primeira metade já foi para conta e a gente segue curtindo, porque está chegando mais um bloco, o segundo de hoje. E a gente traz o som de 1988. The Look com Roxette.

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1: Hora Livre Flashback, para fechar muito bem o programa de hoje, agradecendo a você pela companhia, pelo carinho, valeu demais estar com você, foi muito bom, a gente se fala na próxima edição do Hora Livre, viu? Uma hora direto, sem intervalos, eu adorei o programa de hoje, foi uma playlist super especial e na próxima edição, com certeza, vai ter mais. Tá preparado? Tá preparada? Já vai aí preparando, agendando pra gente conferir juntinhos por aqui nessa rádio super especial. Inté, axé, amém. Aquele abraço, saúde e paz. O resto a gente corre atrás. Tchau, tchau.
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2: E aí, viajantes? Já estamos chegando em mais um final de semana para recordar os sucessos dos anos 90. Tá tudo pronto aí, Ivan, para viajar nessa máquina da saudade?
12: Olá, Kleber. Sim, já está tudo preparado para mais um Nostalgia 90. Vamos viajar na saudade. Músicas que tocaram aí nos anos 90, você vai estar recordando a partir de agora, Kleber. Então vamos decolar, Kleber?
2: Ok, então vamos decolar.
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2: Começando com Claudinho e Buchecha, Quero Te Encontrar.

0: Você ouviu Fat Family, Eu Não Vou. Os nossos recados vêm chegando e já já tem mais recordações.
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Agora você ouve na sua rádio fatos e acontecimentos dos anos 90. Você costumava usar o orelhão e das fichinhas e posteriormente dos cartões telefônicos, você lembra? Hoje, quanto mais a telefonia móvel avança e os dispositivos evoluem, mais aqueles cartões para fazer uma ligação de um orelhão viram itens de coleção. Aqui no Brasil, a Agência Nacional de Telecomunicações, Anatel, tem previsto entre suas metas de atuação a redução do número de orelhões por parte das operadoras. O que vai restar dessa era será a expressão cair a ficha, que todo mundo usa até hoje. Você ouviu fatos e acontecimentos dos anos 90.

0: Você ouviu Chitãozinho e Xororó. E agora os nossos recados da rádio e já já voltamos.
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2: Nostalgia 90 já está de volta. Tem Raça Negra, Me Deu.

0: E você recordou, inesquecível, com Sandy Júnior. Recados vem chegando e a gente volta já já.
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0: 7 horas.
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0: E você ouviu Charles Brown Jr. te levar aqui no Nostalgia 90. Recados e a gente volta já.
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0: 20 horas.
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3: Nostalgia 90 já está de volta, Kleber. Aqui na programação tem Fábio Júnior. Impossível acreditar que perdi você.

0: E você ouviu Jaine, Se Ainda Existe Amor, de 1991. Recados aqui da rádio vem chegando e a gente volta já.
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0: Você ouviu Sampa Crio, coração te acalma. É, Ivan, Nostalgia 90 fica por aqui.
1: É, Kleber, finalizamos o Nostalgia 90 desse final de semana. Fiquem todos com Deus e a gente volta aí no próximo Nostalgia 90. Até lá!
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3: Ficamos por aqui. Até o próximo Nostalgia 90.

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1: Graça e paz, sejam todos muito bem-vindos. O Madrugada com Deus já está no ar, agradecendo a você que está aí nos retransmitindo, está aí passando a nossa programação na sua rádio. O meu muito obrigado, que Deus abençoe os ouvintes, que Deus abençoe o lar de cada família. Vamos ficar juntos nesta madrugada e vamos adorar a Deus. A gente começa muito bem com Maria Marçal, Não Tem Como Dar Errado.
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0: Você ouviu Alisson Santos e Estela Laura, Bastidores. Para você, aniversariante, que está aí completando mais um ano de vida, aí na madrugada de hoje, meus parabéns e que Deus te abençoe hoje, todos os dias da sua vida. Recados aqui da Rádio Mensagens que vem chegando e voltamos já já com mais canções abençoadas no seu rádio.
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0: 20 horas.
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2: E o Madrugada com Deus já está de volta. Tem Fernanda Brum, a noiva.

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E os serafins clamavam uns para os outros, que eles diziam: Santo, Santo, Santo é o Senhor dos exércitos.

E você ouviu Fernandinho Santo Pra Sempre. E o Rubens Frank tá aí ouvindo a nossa programação nessa madrugada. Tá aí trabalhando, né, Rubens? Tá aí fazendo as suas edições, tá trabalhando, ouvindo a nossa programação. Obrigado, Rubens, pela companhia. E agora nossos recados vêm chegando, eu volto já já. 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
1: E o Madrugada com Deus já está de volta. Tem Creberson Collins, Deus cuida de mim.

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0: E você ouviu Nicole Souza, Demais Pra Mim. O Rufino tá ouvindo a gente, né, Rufino? Tá aí ouvindo, tá aí nos retransmitindo também através da sua rádio, tá aí passando a nossa programação na madrugada. Obrigado, Rufino, obrigado pela companhia, tá bom? E vamos pros nossos recados, a gente volta já já.
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1: E o Madrugada com Deus já está de volta. Tem Thalita Roberta. Deus vai te honrar.

0: E você ouviu a Bia e a Brenda, Seu Protetor, e o Duda Campos, lá de Capão Bonito, aí através da sua rádio, também está aí nos retransmitindo. Obrigado, Duda, obrigado pela companhia de Capão Bonito, interior de São Paulo, aí o pessoal que mora aí na cidade de Capão Bonito. Uma ótima madrugada para vocês. Recados aqui da rádio, vem chegando, eu volto já.
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2: Já estou de volta aqui no Madrugada com Deus. Tem Exila e Gabriela Gomes cantando Tu Podes Fazer de Novo.

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E você ouviu Jéssica Augusto, Quando Eu Adoro. O Wellington José está ouvindo a gente e através da sua rádio também transmitindo a nossa programação. Obrigado, Wellington José. Obrigado pela companhia. Uma ótima madrugada. Recados vem chegando, eu volto já.

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1: E o Madrugada com Deus já está de volta. Tem Cailane Fraudes cantando Eu Vou Fazer.

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0: E você ouviu o pastor Lucas, Foi Por Amor. E você que está aí ouvindo a programação, você, proprietário de rádios também, que retransmite a gente, entre em contato com a nossa produtora, entre em contato com a gente e vamos estar mandando um abraço para você, falando aí da sua transmissão, da sua cidade, mandando um abraço para os seus ouvintes também, tá bom? Muitas rádios que estão nos retransmitindo nesta madrugada aqui, no Madrugada com Deus, tá bom? Obrigado pela audiência de todos vocês. Recados vem chegando, eu volto já. Lembrando que o meu Facebook, você me encontra aí, Ivan Vaz, tá bom? Você entra lá, Ivan Vaz, pesquisa, e tem o Instagram também, que é @IvanVazTopo. Num desses meios, nossa redes, você vai estar me encontrando. Também aí tem o nosso WhatsApp para você falar com a gente e vai estar falando de vocês também, tá bom? Vamos para os nossos recados, eu volto já.
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0: Uma Madrugada com Deus já está de volta. Tem Sara Beatriz e Bruna Carla, O Teu Poder.

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1: E você ouviu Stephanie, Deus é Superior. O Marcelo Vieira, ele é de Itapetininga, São Paulo. Aí, através da sua rádio também, está aí nos retransmitindo. Obrigado, Marcelo Vieira. Obrigado aí a todos os ouvintes que nos ouvem em Itapetininga, São Paulo. Obrigado pela audiência. Recados vem chegando, eu volto
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1: Se volta por aqui, na sua rádio tem Anderson Freire, Equilíbrio.

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E você ouviu Sara Beatriz, A Alegria do Senhor. E o Jean Lessa tá ouvindo a gente também, né, Jean Lessa? Mandou mensagem para nós e ele também, através da sua rádio, aí nos retransmite, faz aí essa transmissão da nossa programação do Madrugada com Deus. É uma rede de amizade, é os amigos que estão aí nos retransmitindo através da sua rádio. Agora vamos embora, muito obrigado a todos que ficaram ligados com a gente no Madrugada com Deus e até o nosso próximo encontro.

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10: Alô, moçada! Segunda-feira abençoada por Deus, estamos nós chegando por aqui com mais um programa. E se você sabe, olha o nosso Baú Sertanejo, Super Segundona. E a gente recorda então aqui os grandes sucessos que marcaram épocas. Muito prazer, eu sou o Elber de Andrade e é muito bom te fazer companhia aqui na sua rádio preferida. Para a gente começar hoje, tem Alan e Aladim, a música Voo pra Galera. Depois vem aqui o Rick e o Victor da música Deus Sabe o Quanto. 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

0: o nosso paradão sertanejo. Fechou aqui o nosso primeiro bloco na sua segunda-feira. Hoje não é nosso dia. Felipe Falcão, ainda Jaine. E agora, o que é que eu faço? Também nós tivemos em Madrugada Triste com Juliano César e Rio Negro e Seu Limões. Ainda Deus Sabe o Quanto, Rick e Victor. A música Voa Pra Galera. Alan e Alex também passou por aqui. Daqui a pouquinho tem mais Estádio Sabiá.
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2: Recordando os grandes sucessos em nosso Baú Sertanejo, tem Hugo e Tiago, Majestade Sabiá, depois Bruno e Marrone, participação de Felipe Falcão, Que Pena.

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0: fechamos então o nosso segundo bloco, destacando para você Maida e Maísa. Telefone muda ainda, Milionário José Rico. A música A Carta, Que Pena, Bruno e Marrone, com a estação do Felipe Falcão, Hugo e Thiago, Majestade Sabiá. Começamos então este que foi o nosso segundo bloco. Daqui a pouquinho tem mais músicas.
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2: É a sua super segundona, você ligado aqui na sua rádio preferida com o nosso Baú Sertanejo. Agora tem o André e o Adriano, a Giripoca vai piar. Na sequência, o Jean mais o Giovanni, meu último amor.

0: Gini Geno, Esquina da Saudade, Moda Bonita. Donizete, a música Mude Esse Jogo. Emília Eduardo, Garanhão Selvagem. Também tivemos aqui o Jean Giovanni, Meu Último Amor. Começamos tudo com André e Adriano, a Giripoca Vai Piar. Esse é o nosso Baú Sertanejo, na sua super segundona.
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0: As melhores músicas aqui no Baú, tem sempre o sucesso que você gosta, hein? Tem agora de Paulo e Paulino, Nada Mudou. Na sequência vem Edson Hudson, de 2007, Na Moda do Brasil. Saudade Minha Terra, modão, deixa cair as modas aqui, vai lá.

0: Victor e Léo, Vou Pra Roça, Alan e Aladim, Remédio ou Veneno, Edson e Hudson, Na Moda do Brasil, com a música Saudade de Minha Terra. Ainda ouvimos o de Paulo e Paulino, Nada Mudou. Daqui a pouquinho tô de volta, aguenta aí.
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0: Tá pintando as últimas de hoje, nosso Baú Sertanejo. Agora tem os meninos lá de Piracicaba, César e Paulinho, Garçom Me Ajude. Na sequência, Jade Jefferson com a Viola e Deus.

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0: A última de hoje, Chico Rei Paraná. Não são palavras lindas. João Bosco e Vinícius, tô de boa. Jade Jefferson, Flaviola e Deus. E ainda César e mais o Paulinho. Garçom, me ajude. Bem, pessoal, terminamos aqui o nosso programa. Terça-feira abençoada. Amanhã, quarta-feira, estaremos de volta com você. Forte abraço aqui do amigo Elbert Andrade. E até amanhã, se Deus assim nos permitir.
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4: Buenas, gauchada, Estância Nativa já tá chegando contigo para trazer as cunhudinhas lá da terra onde o quero-quero canta um pouquinho mais forte, vivente. Buenas, a comitiva do tio Chico chegando no ar.
5: Tio Chico!
4: Aqui e agora contigo para mais um costado. Buenas, índio velho. Com licença, patrão, minha prenda, familiados e toda essa indiada macanuda que está acompanhando o Estância Nativa aqui e agora, aí na rádio. Olá, índio velho. Então, tá bueno, bem-vindo. Nossa segunda-feira, aliás, bom começo de semana para ti e para os teus familiares, né? Bom dia e excelente período para ti, vivente. Uma ótima semana também de trabalho e de labuta, né? Para esta segunda-feira começar assim, Nardel Silva abrindo o programa.

0: Indiada Macanuda, pensa numa baguala. Esse é o grupo Reponte que cantou por aqui no nosso programa. E já tem Indiada Macanuda com a Rádio Hora Ligada, dona Bianca Maria. Alô, Prenda Mafalda, seu João Tiago, Pedro Afonso, também. Ana Leonor também tá por aqui com a Rádio Hora Ligada com tio Chico. Para mais um programa, é o Estância Nativa, tio Chico. Aqui, de casa. Então, buenas para ti, vivente.
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2: Aqui vivente contigo na companhia do nosso Estância Nativa desta segunda-feira. Foi rapidito, já estamos de volta, de retorno contigo para mais uma programação baguala do Rio Grande, tocando a boa marca do Pampa. Bueno para ti, índio velho, para cada taura que segue conosco por aqui no Estância. Tá na hora do grupo Campeirismo, sim, é o que vem por aqui, ó, no tranco bagual.

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0: Clemente, fechando assim Eco de Galpão no Estância Nativa.
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3: Alô, vivente! Seguindo aqui no nosso programa desta segunda-feira, vamos para mais um bloco contigo. E aí, como é que tá o programa? Tá bueno? Lembrando que tu também, evidentemente, tá sempre conosco por aqui. É bom por demais, né? Chegando na nossa programação, ouvindo Estância Nativa em qualquer lugar, um excelente dia para ti, tchê. Aqui, Mano Lima, Taura Véia lá do Pampa, tá chegando para soltar o verbo aqui no nosso programa no Estância.

Quality, boa por demais, é o bater casco. Ô, cheiro velho, pra fechar o nosso programa assim com Alan Moreira. Buenas, e assim vamos embora, hein, de velho. Era só por hoje, né, tia? Amanhã, terça-feira, vamos estar de volta com mais uma Estância Nativa contigo em companhia. Aqui, ó, só pra fazer a radiola bufar, hein, de velho. Tá certo? Buenas, cheiro velho. Grato pelo costado e até amanhã com mais um programa, o Estância Nativa, vivente. Até lá, cheiro velho.

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Olá, um ótimo dia para você que vai ficar na minha companhia. A partir de agora começa o Alvorada Sertaneja, o melhor do modão para você ouvir comigo nesta manhã. E obrigado a você que está levantando agora, está se preparando para mais um dia de trabalho, para mais um dia de vida. Que você tenha aí um dia produtivo, um dia aí de muitas bênçãos e fique aqui na minha companhia e vamos estar tocando o melhor do modão. A gente começa muito bem a programação abrindo com Abel e Caim, Castigo do Amor. Música.

Você ouviu Dino Franco e Moraí, o maior calote aqui na programação do Alvorada Sertaneja. Um ótimo dia para você que está aí ligado no som do Alvorada Sertaneja, o melhor do modão. E não sai daí, já já eu volto.

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0: Jacozinho, Caboclinha, aqui na programação do Alvorada Sertaneja, o melhor do modão pra você. E pra você que está completando mais um ano de vida hoje, os nossos parabéns, tá bom? Pra você, muitos anos de vida. Já, já voltamos.
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7: Por aqui tem mais modão aqui no Alvorada Sertaneja, Léo Canhoto e Robertinho, meu velho pai.

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0: E você ouviu Lourenço Lourival, carta anônima aqui no Alvorada Sertaneja. Já a gente volta pra você com mais modão, não sai daí.
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5: De volta por aqui, tem Bocoque Paraíso, Mala Amarela.

0: Peão Carreira e Praense, quarto vizinho, aqui na programação do Alvorada Sertaneja, só modão pra você ouvir comigo, já já voltamos.
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0: Tião Carreiro e Pardinho, Boi Soberano, aqui na programação do Alvorada Sertaneja. Não sai daí, eu volto já já.
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0: Bom dia pra você ligado aqui no Alvorada Sertaneja. Tem Tonico e Tinoco, Chico Mineiro.
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1: Bom dia pra você aqui no Alvorada Sertaneja, chegando Zé do Rancho e Zé do Pinho, no colo da noite.

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0: Abel e Caim, Fita Verde. Já já voltamos aqui com o melhor do modão na Alvorada Sertaneja.
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Otávio Augusto e Gabriel, opinião de caboclo. E é pra finalizar a Alvorada Sertaneja dessa manhã. Obrigado pela companhia e audiência. Até o nosso próximo encontro.

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0: gente, bom dia, bom dia, bom dia, bom dia, bom dia, né? Bacana demais, ótima segundona, né? Estamos dando início aí mais uma manhã aqui na sua Caldas FM 98,7, a sua melhor sintonia. Agradecendo ao nosso Papai do Céu, né? Em primeiro lugar, por mais essa oportunidade. Obrigado, Senhor, o Senhor nos dá a oportunidade de poder se erguer da cama, levantar seus braços e agradecer por esse dia maravilhoso que vem surgindo, tá ok? Por ter você aí do outro lado do rádio fazendo aquela companhia com a gente, das telinhas, né? Em qualquer cantinho que você esteja, tá em casa, no carro, tá no trabalho, né? Tá aí nos aplicativos aí da emissora. Caldas FM 98,7. A partir de agora vai o teu amigo Valdemiro Alves fazendo aquela companhia contigo, meu cara. Aqui, mais um dia se iniciando, né? Mais um mês se iniciando. Rapaz, tá passando rápido, né? Alô, sou Bilisquete, bom dia, tudo bom? Tranquilo? Ah, bom demais, né? Nosso operador aqui. A gente agradece a Juliette, né? Pirulito, essa turma. É segunda-feira, tem um trem errado, né? É segunda-feira, não faltou ninguém hoje, não, hein? Hã? Ah, então tá explicado, viu? É convencido esse dia de sair o capilé, né? Então, meu cara, ótimo dia pra você. Obrigado aí pelo carinho, pela companhia. Um ótimo dia em qualquer cantinho que você está sempre juntinho na Caldas FM. A gente agradece aí pelo carinho, viu? Seja bem-vindo à nossa programação. Que o nosso Papai do Céu te ilumine aí e nos traga a paz aí em mais uma jornada. Nesse dia 1º de 6 de 2026, né? Mês de junho, ó, bacana demais. Iniciando aí, né? Mais um mês, mais uma jornada, dá aquela sacudida no corpo aí, meu rio, é? Agradeço ao nosso Senhor, conseguiu o seu objetivo no mês passado? Ah, não deu tempo, não vai conseguir agora, meu filho. Vamos por fé, firmar, né? Tua mente, que esse mês você possa estar aí alcançando teus objetivos aí, tá ok? Bom dia, bom dia, bom dia. Até às 10, ó, me empresta teus ouvidos aí, teu coração, dá um grau no teu dime aí, no teu radinho, e vamos juntinho com teu amigo Valdemiro Alves, levando pra você o alô, bom dia, aqui na 98,7, Caldas FM, né? Cidade Engenheiro Caldas, próximo é o governador Valadares, Princesinha do Leste. Bom dia, bom dia. Alô você, né? Alô Sobrar, alô Fernando Estourinho, alô Dom Cavate, alô Residência, alô Taruaçu, obrigado aí pelo carinho, Era Nova, né? Obrigado aí, alô Percata, né? Alô Governador Valadares, obrigado aí em qualquer cantinho que você esteja, alô Tarumirim, bom dia, bom dia. Alô Corgo do Moledo, Corgo dos Ilhéus, Corgo das Pedras, Corgo das Palmeiras, Corgo dos Italianos, Corgo dos Alexandre, Corgo dos Feitos, aqui, bom dia pra você, meu filho. Alô Corgo da Cachoeira, bom dia, bom dia. Bom dia pra você, né? Bom demais. Corgo do Beija-Flor, um ótimo dia divino do Traíra. Gente, agradece aí pelo carinho, né? Vila São José, Vila Peçanha, Vila Martins, Poço Santos Dias, saída pra Fernando Torinho, Rua Tarumirim, Rua Sobrada, Dom Carloto, Taruaçu. Beleza, né? Alô, você que tá ligadão com a gente, mantimento de baixo, mantimento de cima. Bom dia, bom dia. 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Também juntinho conosco aí, né, Bairro Beira Rio, direção do meu compadre Tião Cipó, obrigado aí pela sintonia. Ótimo dia pra vocês aí, aquele abraço aí, tudo de bom, Tião. 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
1: Olha só quem tá chegando pra cantar com a gente. Nosso irmãozinho Daniel.

0: verdade.
1: Tá bacana demais. E meu filho, acorda pra vida, né? Pois é, faz igual o Daniel, né, meu filho? Ó, abre a cara, dá um sorriso, né? A gente vai agradecendo aí pelo carinho aí, bom demais. Em qualquer cantinho, começando com Duduca e Dalvar, Igrejinha da Serra. Alô, bom dia. Alô, meu padre Zé Juca, toda a família aí. A gente agradece, viu?

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0: coisa.
1: É, pois é, né, meu filho, né? Ele fala, é, se escondeu, né? Pois é, né? Dizer que escondeu dele, né, meu filho? É, é pois é. Ah, mas, é, coitado, né? Você fala, é coitado, né? Pois é, né, meu filho? Ô, seu Belisquete, tudo sob controle, segundo ano, tranquilo. Tô vendo o senhor hoje tá mais corado, mais tranquilão, né? Hã? Você já quer iniciar o mês de julho, né? É, o senhor tá barbinha feita, todo bonitão, hein? Hã? Ah, tá, isso é pras morenas, né? Ah, porra, com a Juliette souber disso aí, isso vai estar mais ou menos, né? O pirulito, tá vendo aí, pirulito? Você viu aí? Tá vendo como é que o vovô tá? É, vovô disse que tá bonitão assim, mas... agora que a Juliette descobriu... Ela tá rindo de nervoso, meu filho. Ela fica rindo assim de nervoso, mas... A hora que descobri que ele falou aqui, meu filho... Chega em casa, o bambu cai a folha. Você tá doido? Bom dia pra você, né, meu filho? Bom demais da conta, né? Um ótimo dia. Alô, José Geraldo, né? Ô, José Geraldo, daqui a pouco eu te atendo, sei, tá bom, meu irmão? Beleza? Ótimo dia pra vocês, hein? Obrigado aí pelo carinho, sempre ligadão com a gente. 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

0: Eita, Jean Giovanni, né? Você tá doido, menino? Bom demais da conta, né? 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Agora vai iniciar, né? 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A gente agradece aí pelo carinho, pela sintonia, viu? Ótimo dia pra toda essa moçada, viu? Lojão topa tudo. É, como é que chama? É Zé Geraldo, né? Ah, você fala o Gaguinho, né? Ah, então, ô Gaguinho, fala pra nós aí, meu filho.
1: Bom dia, meu amigo.
0: Bom dia, oi.
1: É o José Geraldo.
0: Beleza.
1: De Engenheiro Carlos.
0: Demais da conta,
1: é
0: meu filho.
1: Passa uma música pra mim.
0: Demais da conta,
1: na
0: aí.
1: Na homenagem do Deporte Flores. É aquela música do o Teixeirinha. Oi, desafiante. Bom dia, obrigado.
0: Alô, meu filho, eu que te agradeço, Gaguinho. Aqui, já tá no ponto já a música dele? Ah, já, então tô. Oh, menina, que você falou, meu filho, ó. Aí desafio dos pompa. Né? Segura, Zé Gaguinho.

Eita, menino, né? Bom demais. Zé Gaguinho, obrigado pela sintonia, meu filho. Ótimo dia pra vocês aí, né? Tá sempre ligadão com a gente aí, lembrando aí, né? 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Ah, daqui de Jeiro Caldas também, de Fernando Storim, viu? Um abraço aí pra toda essa turma aí, tudo de bom pra vocês aí, tá? Ah, professor divino aí, né? Ó, abração pra essa turma aí. Coloca um cafezinho pra eles aí. Isso, que cafezinho reforçar. Aí, menino. É, isso. É um cafezinho com adoçante? Ah, então, aí, ó. É, vai, põe pro Totó e Marcolino também, né? Ah, meu compadre Zé Ju, que tá lá também, né? Ah, obrigado aí, viu? É, tá lá ligadona com a gente lá. Obrigado, viu? Toda essa família aí. Mantimento de baixo, mantimento de cima. Quem vem chegando, hein? Cadê? Ele tá onde? Ah, mas. Pois é. Ah, você tá falando, Totó? É o Gilson, né? Meu compadre Gilson Cruz, Totó. Os meninos chamei de Totó. Chega lá, pô, Totó, abre aí, meu filho, pra nós jogar Totó aí. Ah, pois é, né, meu compadre Gilson? Pensa num camarada bacana, tá lá. Sempre ligadão com a gente lá. Tem recado dele aí? É mesmo? Ah, então pediu pra poder tocar sucesso? Ah, pois é, né, meu filho? Então, né, se tem, nós vamos tocar, viu? Ô, meu compadre Gilson, obrigado pela sintonia aí. Ótimo dia pra você aí. Falou, meu patrão. Que papai do céu nos abençoe aí, traga a paz aí e a tranquilidade. Quem vem chegando aí pro meu compadre Gilson aí? Os camponeiros? Ah, então manda ele cantar pra nós aí. Canta pra nós aí, meninos. Acertando o relógio aí. 7:33, né? Ah, faltando 7 minutinhos para as 8 aí, viu, meu filho?

0: pois é, né? Coitado nada, ninguém tá mandando a chorar. É, não chora não, é, não vai chorar não, né? É, vai chorar mais não?
1: Não.
0: Vai não?
1: Ele não vai não.
0: Ah, coitado que ninguém mandou a chorar não. Teodoro e Sampaio, vamos aqui pro rápido apoio cultural, né? Faturar o leite, eu volto já.

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7: Aí pra você, alô, bom dia, né? 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É, coitado, não, deixa que você sai da rua, você vai, hã? É, ai, coitado, né? É. Vai sim, é lógico que vai. É, ó, meu compadre Angelino, meu compadre lá, né? Vai, falou que vai. Vai sim, você não sabe de nada, né? Não sabe, eu mando. Tá, vou mandar vocês tudo lá pra casa do meu compadre Orides. E chega lá, meu filho, vocês aprendem a tocar sanfona na raça, viu? É, meu compadre Orides toca sanfona arrumada, né? Sanfoneiro bruto, meu compadre Orides. É bom na sanfona. Quem vem chegando aí? É quem que é? A minha comadre Romilda? Cadê? Deixa eu olhar. Fala,
8: bom dia, Dê. Tudo bem?
7: Tudo bem? Bom dia, oi. Hã?
8: Ô, Dê, manda uma música pro seu Zé aí pra mim.
7: Não, manda assim, oi?
8: Acidente de amor.
7: Demais da conta, meu filho. Deixa com nós, deixa comigo. Bom dia pra vocês aí. Meu compadre Zé Juca, com a Romilda aí. Um abraço pra vocês aí, mantimento de baixo aí, né? Toda essa família aí. Né? E já deixando aqui as condolências também, né? Aí a família aí do nosso amigo, né? Só deixando saudade pra gente aí, com certeza, né? Ao Tio Camilo, né?

Aí, pra você curtindo aí, sucesso aqui na sua manhã, né? Caldas FM 98,7. Bom dia, né? E Gian, né, Giovana, acidente de amor. É com higiene e higiene, né? Pois é, meu filho, aí, ó, tá vendo? Olha o que você tá arrumando aí, viu? Um ótimo dia pra você, obrigado aí pelo carinho, pela companhia. A gente agradece aí, bom demais da conta. Em qualquer cantinho que você esteja, seja bem-vindo à nossa programação. Que o Papai do Céu nos proteja e traga a paz aí, viu? Um ótimo dia. Deixando aqui um forte abraço aí toda essa família aí, né? Do Lobo Solitário aí, né? Da Lobo Filme. Aquele bom dia pra vocês aí. É, Papai do Céu abençoando. Em breve tem novidade pra nós aí, né, moçada? O Lobo, meu filho, junta ele e o Sérgio, tá, né? Sérgio Ferrari, coisas boas vem aparecendo por aí, viu? Então, um abraço aí pra essa turma aí. Meu compadre Sérgio Ferrari, um abraço aí, meu irmão. Tudo de bom, hein? A todos os irmãos da estrada aí, essa galera do volante grande aí, viu? Que o nosso Senhor proteja, São Cristóvão, que proteja essa galera aí, essa família do volante grande aí, tá bom? Alô, GG, essa turma toda aí. Ao Lobo, né? A Lobo Filme tá lá, meu filho. A Combose tá aí rodando, hein? É, acho que daqui uns dias nós vamos começar a filmar na Combose, né? Meu filho, nós colocamos a capota em cima dela e enche aquilo de gente. Vamos sair pra essa rua fora e fazer filmagem na Combose aí. Não vai demorar não, viu? Pois é, se deu vontade de comer, meu filho, fogão lá tem. Preguiça pra cozinhar o Lobo não tem, então acabou, viu? Tamo junto aí nessa jornada, viu? Um abraço aí pra toda essa família. A gente agradece aí pelo carinho, pela companhia, viu? Bom dia pra vocês aí. Essa galera de Brauna, tá? Pinho do Piseiro. Ô Lobo, falando em Pinho do Piseiro, tinha um rapaz cantando lá, né, em Brauna lá, cara. Esse final de semana aí. Depois eu vou dar ideia do Pinho do Piseiro e vou perguntar a ele. Né, ele tava lá alegrinho, rapaz, tava lá batendo uma viola lá, né? Toda essa moçada, hein? Né, de Braúnas aí, um ótimo dia pra família, hein? Papai do Céu abençoe, meu filho. Um abraço aí, teu amigo Valdomiro Alves, da 98,7 e também da Lobo Filme, pra essa galera aí de Braúnas aí, e o Pinho do Piseiro. Tudo de bom, meu irmão? Aquele abraço! Eita, menino, quem vem? A mala é falsa, mas por quê? Tá desse jeito agora? Tá até a mala também agora? Ixi, Maria. 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

0: Obrigado, Goiânia! Obrigado, Felipe Araújo. Valeu, Henrique e Juliano.
1: Que Deus abençoe muito você.
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Ah, menina, hein? Bom demais. Você que tá curtindo a programação aí da sua, né? Alô, bom dia, nossa Caldas FM 98,7. Ótimo dia pra vocês aí. Seja bem-vindo, né? Em qualquer cantinho que você esteja, a gente agradece aí pelo carinho aí, viu? Tudo de bom pra essa turma, hein? Bom? Beleza? Alô, Sidney, tá sempre ligado com a gente, Zé Vaqueiro, né? Obrigado aí pelo carinho, toda essa família aí. O meu pai Angelino já tá na luta já, meu filho. Bom dia, bom trabalho pra você, viu? Ah, pois é, né? Minha comadre Rosa, né? Compadre

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0: aí pra você, né, curtindo aí que a gente conosco, nossa, amanhã, né, de segundona, meu filho, dia 1º de junho. Ah, ô, sobre o esquete, né, já começou o frio, já, né, tô vendo o senhor aí com o brusão já, aí, né, tá com a camisa xadrez, o senhor tá chique demais hoje, aí, ah, segunda-feira, vai fazer o exame, né, lá vai, é, oi, coitado, né, coitado, que nem você, né, é, pois é, né? Vai. Você vai fazer exame?
1: Não vai, não.
0: Ele não vai, não?
1: Não vai, não.
0: Ah, mas ele tá todo bonitão, hein?
1: Não.
0: Ah, ele não vai, não, né? Pois é. Então, meu cara, aqui é um abraço aí pro nosso amigo que tá ligadão com a gente. Ele faz uma lista aqui, todo tamanho aqui, pra Valdemir Altinho, manda um abraço aí, ó. Aí mandar, né? Alô, meu amigo, né? O Zé do Senhor Messias, obrigado aí pela sintonia. Tá lá ligado com a gente, Arroz, obrigado aí, Luiz. Um ótimo dia pra você, obrigado aí pelo carinho. Rogério, né? Obrigado aí pelo carinho aí, um ótimo dia pra você. A gente agradece aí. Alô, Nicolau, bom dia pra vocês aí, né? Também Toninho. Um ótimo dia pra essa turma aí, obrigado aí pela sintonia, né? Moradores aí, lá do Onça lá, né? Meu compadre Orito, essa família aí, a gente agradece aí, viu? A Solange, né? Bom dia pra você aí, Breno. Obrigado pela sintonia. Um ótimo dia pra família aí. É, daqui a pouco tem mais, né?

0: menina Edson, o Edson é bacana demais, né? Bom você curtindo aí a programação aí, né? Que dançou melhor. Quero pra mim, né? Pois é, meu filho, maus pedaços. Um ótimo dia pra você, brigadão aí, né? Alô, Maria, né? Sai do beco, Maria, Luizinho, obrigado pela sintonia, né? Sempre ligado com a gente agradece, hein? 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Alô, né, Roberta, o Hélio, bom dia pra vocês, hein, meu filho? Obrigado aí pelo carinho, toda essa família aí, viu? Sempre levando sucesso conosco aí, tá bom? Ah, pois é, né, meu filho?
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0: Tá bom pra você que tá sempre ligadão aí, eu vou atendendo a Renata. Ela falou assim aqui, toca pra nós um sucesso aí, né? Com quem? Dom Juan Jamaica. Ah, tá, nós toca pra sim, né? João e Jamaica, né? Oh, chora viola, né? Chora.

pra você curtir no Banda Virtual, né? Ei, menino, é cartão vermelho, né? Pois é, meu, você deu cartão vermelho porque o negócio tá meio complicado, né? Ah, pois é, né? Ótimo dia pra vocês, né? 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Bom dia! Ei, menino, ô, meu compadre Sirene, já... Sou brisquete, o senhor tá comendo biscoito por vir de novo? Ah, é lá da Comar Sirene, né, lá do... tá certo, é. Ele vai lá tomar café todo dia de manhã. Ele sai de casa primeiro que eu. Aí eu falo assim, eu vou dar uma voltinha ali pra saber. Vai lá na minha comadre Sirene buscar... É, biscoito de polvilho, toma café. É, parece que não tem café em casa, não, né? É verdade, não tem. Mas vai. É, coitado, você também vai. É, tô de olho, não sei, você vai. Você também tá lá. É, você também tá indo. É, eu tô de olho. Vai sim, todos três vai lá sim. É, tô de olho. Eu tô de olho em vocês aí, não vai não, né? Então tá bom. Bom dia pra você, né? Alô, dona Helena, né? A avó da Priscila lá no baixinho, né? Doriente, obrigado pela sintonia. Laura, obrigado aí pelo carinho, viu, Laura? Ótimo dia pra vocês aí. Alô, galera de Era Nova aí. Ótimo dia pra vocês, tá bom? A Lúcia, né? Tá lá a Celinha, né? A Célia, como diz sobre esquete, né? Celinha. É uma intimidade que só, né? É? Ah, pois é, né? Alá, Beto, que... É? Bom dia pra vocês aí. Obrigado pra Rafael, tá lá ligado com a gente, né? Miqueias, tá ligado com a gente. Alô, meu compadre Desilde, né? Alô, Cileida. Alô, Juscelene. Obrigado aí pelo carinho, né? Tá lá. Hã? O Emildo? Enildo, né? Alô, Enildo. Ah, pois é. Minha comadinha, toda essa família. A galera de Magé, hein? Bom, ligadona com a gente aí. Ô, meu compadre Fred William, Catalão, Goiás. Bom dia pra você, meu filho. Tá, bom demais, né? Tá lá juntinho conosco, né? Meu compadre Adélio, né? Tá lá, meu filho, ligadão com a gente aí, né? Bom demais. Adélio Montes, um ótimo dia pra você, família, viu, meu? Esposa aí toda moçada, viu, Adélio? Aí lá em Teresina, Piauí. Ei, tá um lugar bonito, né? É, nós vamos passear. Vamos pegar o asador aqui, nós vamos lá. Cleito e Romário, sei tocar violão.

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6: Aí pra você, né? Sou Joe, meu cara, né? Vamos que vamos, né? Como diz o menino lá, sou eu, meu. Ótimo dia pra você, né, meu cara? 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Má com fé, ótimo dia pra toda essa família aí, viu? Bom demais. Ô, Laura, obrigado aí pelo carinho, viu, Laura? A gente agradece, né? Alô, Zenildo, obrigado. Ao Cafu, né? Rafael, meu compadre Major Silas, tá bom, meu filho? Né? Pois é, né? Falou aqui, ó, tô ligado, não sei o que é o percado aqui, viu, meu filho? Major Silas, é pela casa do Kleber? Então dá um abraço no Kleber pra nós aí, viu, o Major Silas? Apareceu a foto dele aqui, o bigodão, meu filho, que tá quase rolando pro lado das orelhas. Coitado, né? Coitado, não quer pegar você de jeito, sabe? Coitado, né? Pois é, né? A hora que o meu compadre Major Silas aí da noção, não vai não, né? Você que pensa que não vai. Ele falou assim: tem Daniel pra tocar pra nós aí, pedi mais da conta, do outro lado do rádio. Sucesso aí pra você, bom dia. Certo, seu reloginho, 8h45. Ô, comandante, ó, bom dia.

você curtir o Chico Rei Paraná, quem será seu outro amor, né? Que é isso? Alô, né, galera de Santa Maria da Vitória, meu compadre baiano, né? Obrigado pela sintonia, essa moçada de Magé aí, né? Ah, pois é, né? Acelera, acorda, minha filha. Vamos acordar, Desilde. Obrigado pela sintonia, Juscelene, Rafael.

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7: Aí pra você, né? Sou tchau, meu filho. Vamos que vamos, né? É eu mesmo. Ótimo dia pra você. Obrigado aí pelo carinho. Tá acompanhando aí a programação Alô, Bom Dia, né? Ah, bom demais, né? Ô, Juscelio, obrigado pela sintonia, viu, meu filho? A gente agradece aí. Quero agradecer também, tá lá ligado com a gente, né? Lá no Planalto, meu compadre, né? Ligadão com a gente lá. É o Sérgio, né? O Sérgio, obrigado pra você, meu filho. No Planalto, tem ligadão com a gente. Alô, Rogério, um ótimo dia pra você. Meu compadre, a Tuep, né? Tá lá em São Paulo, ligadão com a gente lá. Obrigado pela sintonia. A gente agradece. Gilson Cruz, tá ligadão com a gente lá. Bom dia, né? Ah, pois é, né? Ah, bom demais. Ah, tá lá ligadão com a gente, fazendo a programação com a gente, né? Tião Mototáxi. Ô, Tião, obrigado aí. Tá no radinho, tá lá no celular, lá curtindo, viu? É, o Rogério, já falamos aqui. Meu compadre José, obrigado pela sintonia. Também o Leandro Pereira, tá lá Leandro Pereira, né, pedreiro. O Leandro, né, o filho da Dona Iris, tá lá em Sabará, Darlan. Obrigado pela sintonia, Darlan. Darlan trabalha com o Zé Roberto na oficina de moto lá no bairro Paciência, hein? Tá ligadão com a gente lá, né? Obrigado aí pelo carinho, meu irmão. Também meu amigo, né, Zé Lúcio, tá ligado com a gente lá na invasão. Obrigado aí pela sintonia, Zé Lúcio. Forte abraço, hein? Toda a família. Ao Vicente, né, e a Fernanda. Vicente, minha comadre Fernanda aí, a esposa aí. Ok, um abraço pra vocês aí, viu? Tudo de bom, né?
8: Sabe o que eu acho? 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
7: Ah, lá ele, meu filho, isso é errado, hein?
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7: Ai.
8: Casa tá entrando.
7: É, coitado mesmo, meu filho, né? Não vai mesmo, meu filho. Um ótimo dia pra você. Você é beleza pra Jorge Moisés. Que canta isso aí? Hã? Jorge Moisés? Ah, pois é, né?
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7: É, você tá rindo, rapaz. Isso é coisa de adulto. Não entra no meio, não. Não entra no meio, não, meu filho. É, coitado, sai, pai. É, Zé Adriano, tá vendo? É, pois é, meu filho. Ô, baiano aí, ó. Cuidado, hein, baiano. Ei, moçada, viu? Bom dia a toda essa moçada aí. Meu compadre baiano, né? Tá ligadão com a gente lá. A gente agradece aí pelo carinho, viu? É, mas não perde, não, meu filho. Tá lá ligadão com a gente lá. Lá em Santa Maria, né? Ah, da Vitória. Lá em ligadão, lá tá lá no aplicativo, lá, viu? É, o baiano, segura o pé aí, viu, baiano? Bom dia pra você, viu, meu filho? 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Ô, meu pai, Fifi, um abraço pra você, meu filho, ó. É a todos os funcionários do Lojão topa tudo aí, tudo de bom, viu? Valéria Barros, participação de Fátima Leão. Essa vai pra Nice, né? Ô, Nice, obrigado, viu? Aí, o percato aí, ligado aí, viu?

0: coitado, né? Valéria Barros em cima de outro, né? Participação de Fátima Leão. Eita, menino. Segundona puxada, né?
1: Vai não.
0: É, vai sim, meu filho. Vai trabalhar na segunda-feira, se te mais, viu?
1: Vai não. Ele não vai não.

Gino, né? Outro porre, né? Vai devagar aí que hoje é segunda-feira, Gino. Alô, Juscelene, a Flucinha de... Toca pra nós aí um Leonardo aí, né? Volta ao começo. Ótimo dia pra vocês, né? Essa família de Magé, sempre ligada com a gente. Forte abraço aí, tudo de bom pra vocês aí, viu?

menino bacana demais, hein, meu comadre Sileira? Como é que tá os andamentos aí, minha filha? Já encheu o copo de suco e passou a régua, Sileira? Bom dia pra vocês aí, viu? Meu compadre Zilt, né? Ótimo dia pra toda essa galera, hein?

0: pois é, né, meu filho? Maiara e Maraísa tá no repertório de outro, né? Caldas FM 98,7. Sua melhor sintonia, né? Ótima segundona. Tá completando mais a data hoje. Parabéns pra você. Felicidade. Tudo de bom, viu? Nesse dia 1º de 6 de 2026. Bom dia, bom dia.
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0: Aí pra você, né, meu cara, com certeza, né, alegria, descontração, né, sucesso, passa por aqui na sua Caldas FM, 98,7. 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Forte abraço aí, tudo de bom pra essa turma aí, viu? Ó, abração pra vocês aí, meu filho. Bom cafezinho pra essa turma aí. Isso, meu filho. É como diminuir isso. Ai, ai, Mato Grosso e Matias. Idas e volta.

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5: Aí pra você, alô, bom dia, né?
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5: Sou John, meu filho, vamos que vamos nessa jornada aí, né? Fechando o último bloco aí, né? 9h42, em oferecimento aí de AgroSítio, né? 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
4: Bom dia!

0: falar.
1: Aí você curtindo Eduardo Costa, tá falado, né? Bom dia pra você, 9h46, em oferecimento aí de restaurante, né? 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Obrigado aí, Renato, Maria, né? Toda a família aí. 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Obrigado aí pelo carinho, pela companhia e toda essa família aí, viu? Ótimo dia pra vocês aí, em qualquer cantinho que essa galera esteja na companhia da Caldas FM. Vamos juntinho levando sucesso pra você. Tá bom, né? Ah, não é agora não? Ah, então nós vamos tocar já então, sucesso aí. Bom demais da conta. Você que tá sempre ligado aí em qualquer cantinho do nosso Brasilzão. Bom dia, bom dia, bom dia. Você já sabe de quem foi. Mas já tá no jeito então, né? Então deixa cantar pra nós, meu filho.
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aí pra você, né? Fechando bacana demais, né? Hoje ali nessa aqui, viu, meu filho? Ó, a live falou assim: ó, você não vai embora sem tocar aí nessas pra nós, não, meu filho? Aí chegando com ele aí, Carlos Alexandre, cartão postal.

0: meu filho, não é brinquedo não, né, gelinho, né, bacana demais. É o Subscrete, vai dar tempo ainda? Ah, mas vê pra nós aí, ah, então deixa eu falar pra nós aí.
1: Olê, passa pra nós aí uma música de Tião Carreiro e Pardinha, Travessia do Araguaia. Ofereço pro Renato do Guará, pra todo mundo da Vila Peçanha. E pra vocês aí da rádio, tá bom?
0: Ô, menino, falou, Claudão, nós vamos fechar com ela pra vocês então, hein, meu filho? Em cima da hora. Aí, né, fechando bem demais pra você, viu? Meu amigo, né, Claudão, Renato, né? Alô, Guarazão, véi, tá bom, meu filho?

0: bacana demais, fechando com o Tião Carreiro e Bardinho, né? Obrigado pela sintonia aí, viu, Claudão, Renato, toda essa família, e vão colocando o pé na estrada, agradecendo ao nosso Papai do Céu por mais essa jornada, vão ficando por aqui, né? Vem pra você aí o um momento de reflexão aí com o padre Reginaldo Mazzotti, né? O momento aí de estar, né? A gente tá agradecendo aí por tudo, por mais um dia aí, e se ele nos permitir, amanhã estaremos de volta aí com mais um alô, bom dia pra você, tá ok? Fique na paz, fique com Deus, Farmácia do Lázaro, obrigado aí pelo carinho, pela companhia, Maconfé, também juntinho conosco, né? Toda essa família aí, né? 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Obrigado aí pelo carinho, né? Bairro Restaurante Três Irmãos, um ótimo dia pra essa família aí, obrigado aí pelo carinho, hein? Toda essa moçada aí que tá juntinho conosco no Alô, bom dia aí, fazendo parte dessa programação aí, muito obrigado, um ótimo dia, até amanhã, se o nosso Senhor nos permitir. Tchau, tchau, fui!
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0: Louvado seja nosso Senhor Jesus Cristo, para sempre seja louvado. Queridos irmãos e irmãs, é segunda-feira, como é que foi seu final de semana? Espero que tenha sido maravilhoso em Cristo Jesus. Saúdo a todos. Foi a missa? Domingo com a missa. Semana com a graça de Deus. Nós estamos em plena novena, Jesus das Santas Chagas, pela libertação dos vícios. Eu repito, é o quarto dia, Jesus das Santas Chagas, libertação dos vícios. Saúdo a todos a partir da Rádio Evangelizar, de onde tudo começa. As rádios irmãs, cujos nomes cito neste momento. TV Evangelizar, sinal digital em todo o país. Também pelo YouTube, Padre Manzotti Oficial. Saúdo pelos aplicativos da Associação Evangelizar é Preciso e todas as plataformas digitais. Filhos queridos, povo amado de Deus, vamos juntos iniciar este dia 1º de junho, mês do Santíssimo Coração, Santíssimo Sagrado Coração de Jesus, mês de junho do Sagrado Coração de Jesus, em nome do Pai, do Filho e do Espírito Santo, amém. Naquele tempo, Jesus começou a falar aos sumos sacerdotes, mestres da lei e anciãos, usando parábolas. Um homem plantou uma vinha, cercou-a, fez um lagar e construiu uma torre de guarda. Depois, arrendou a vinha e alguns agricultores viajou para longe. Na época da colheita, ele mandou empregado aos agricultores para receber a sua parte dos frutos da vinha. Mas os agricultores pegaram o empregado, bateram nele e mandaram de volta sem nada. Então, o dono da vinha mandou de novo mais um empregado e os agricultores bateram na cabeça dele e insultaram. Então o dono mandou mais outro e eles o mataram, trataram da mesma forma muitos outros, batendo em uns, matando outros. Aqui, Jesus está falando dos profetas que foram enviados por Deus para a humanidade. Restava, continua o Evangelho, ainda alguém, seu filho querido. Então, o dono da vinha mandou seu filho, pensando, eles respeitarão meu filho. Mas aqueles agricultores disseram uns aos outros, esse é o herdeiro, vamos matá-lo, a herança será nossa. Interprete aqui como Jesus, o filho enviado do Pai. Jesus, o filho enviado de Deus. Agarraram o filho, mataram e jogaram-no na vinha. Que fará o dono da vinha? Ele virá destruir os agricultores e entregará a vinha aos outros? Por acaso não lestes na Escritura, continuou Jesus, a pedra que os construtores deixaram de lado tornou-se mais importante. Então o chefe dos judeus procuravam prender Jesus, porque compreenderam que esta parábola era em relação a eles. Senhor, sois a pedra que os construtores rejeitaram, mas que tornou-se a pedra angular. Jesus, quero começar este mês, mês do Sagrado Coração de Jesus, o proclamando como de fato o único e primeiro amor da minha vida. Sagrado Coração de Jesus, nós te consagramos todo este mês que hoje começa, primeiro de junho. Quero voltar ao primeiro amor. Quero voltar ao teu coração. Sagrado coração de Jesus, fazei o nosso coração semelhante ao vosso. Quero voltar a Jesus Cristo, ao seu coração misericordioso, ao seu coração bondoso. Cada minuto, cada hora, cada dia, cada semana. Quero deixar tudo para seguir-te em missão. Quero voltar ao primeiro amor. Sagrado coração de Jesus, fazei o nosso coração semelhante ao vosso. Vai, canta comigo, filho. Põe alegria na sua vida. Põe alegria na tua, no início desta semana. Põe esperança e fé. Coragem. Meu primeiro amor é Jesus. Diga isso em forma de canto. Quem canta reza duas vezes. É Jesus.
1: É Jesus.
0: E você vai entregar ao Sagrado Coração de Jesus uma intenção? Faça isso hoje. Sou do meu amado.
1: Meu coração.
0: Sim, Jesus, meu coração é teu. Nada me separe. Ó amado meu.
1: Ó amado meu.
0: Sou do meu amado, diga isso. Pensando no coração de Jesus. Pensando neste mês inteiro consagrado a Ele. Nada me separe. Ó amado meu. Esse texto do Cântico dos Cânticos. Quero voltar ao primeiro amor. Alegria, gente. Alegria no coração. Abra as janelas da tua casa. Vai, deixa o sol entrar onde tem. Deixa trocar o ar. Não só o ar da casa, mas o ar da tua alma. Areje sua mente. Tire as coisas pesadas, os momentos ruins. Foque em Jesus Cristo. Vai, vale a pena. Uma vida mais leve, confiante, edificante em Deus. Deixei tudo para seguir-te em missão. Qual é o meu primeiro amor? É Jesus e sempre será. Sagrado coração de Jesus, fazei o nosso coração semelhante ao vosso. Lembrando que de novena em novena, graças e bênçãos são derramadas. E nós estamos no quarto dia, Jesus das Santas Chagas, pela libertação dos vícios. Nós começamos, vamos para o intervalo e voltamos já. Volte comigo, povo de Deus.
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0: Bom dia, Francisco.
1: Bom dia, Padre Reginaldo Manzotti, a sua bênção.
0: Deus o abençoe, Francisco. De onde você fala, filho?
1: Eu falo de Tangará da Serra, Mato Grosso, Padre.
0: Meu abraço a Tangará da Serra, Mato Grosso. Como você me acompanha aí?
1: Eu acompanho pela TV Viva, canal 6.1, aqui de Tangará.
0: Uma maravilha, canal 6.1, Tangará da Serra, TV Irmã. Fala lá, Francisco.
1: Padre, eu estou muito emocionado, porque faz muito tempo que eu tento falar com o senhor e não consigo, mas eu quero dar um testemunho.
0: Pois não, por favor.
1: É o seguinte, eu tenho umas irmãs que moram em São Paulo, nós éramos 10 irmãs, já faleceram 4 e nós ainda tem 4 irmãs e 2 homens, somos 2. E duas delas que moram em São Paulo, uma bem mais velha do que até eu mesmo, ela vai fazer 80 anos agora, dia 27 de julho, e a outra mais nova, está com 65 por aí. Tiveram uma discussão entre as duas, uma discussão feia, depois ficaram de mal uma com a outra, não se falava, né?
0: Sim.
1: E eu muito preocupado com isso, porque a gente está de idade, para que isso, né?
0: Verdade.
1: Eu morri. Eu sou, assim, eu gosto muito de rezar, rezo meu texto todo dia, duas vezes por dia, e pedindo oração, pedindo a Deus que ponhasse a mão sobre elas, abrandasse aqueles corações que estava ferido por a irritação, nervosismo. E graças a Deus, falei com elas, falei primeiro com a mais velha falou, olha, eu não tenho nada contra a Gracinha, que é a outra, né? E aí a outra, falei com a mais nova, que é essa que eu citei o nome por outra, ela falou, ó, eu posso até falar com ela, mas não quero ficar indo na casa dela e tal. Eu falei, ah, mas aí não é problema, pelo menos eu queria que vocês entrassem em contato uma com a outra.
0: Claro.
1: Algum dia, né, desse um oi pro telefone, mandasse um áudio, oi, tá tudo bem com você e tal.
0: Claro.
1: Aí, com a graça de Deus e com minhas orações, que eu continuo rezando, pedindo até hoje por elas, que elas ficaram uns par de anos, tempo sem te falar, né?
0: Nossa.
1: Aí, nessas alturas, elas fizeram essa, que essa mais velha já nem anda mais, vive mais de 2 anos numa cadeira, dia e noite, nem numa cama ela deita mais. Ela está muito debilitada, problema de coluna, embodocou muito, entortou tudo.
0: Sim.
1: E vive sofrendo muito. E aí, a outra, que é mais nova, né, vai na casa dela, graças a Deus.
0: Oh, que bom.
1: Comunicando, ela passa algo, uma passa para outra, oi, como é que tá você, tudo bem, né? E é isso aí, padre. Eu fiquei muito feliz com esse meu esforço que eu fiz, graças a Deus, consegui, né?
0: Louvado assim, seja Deus, que bom que o senhor conseguiu reaproximar a família, que já com idade, para que discórdia, para que desavença, não é verdade, filho?
1: Então, não é, não, isso não leva ninguém à frente, lugar nenhum, né?
0: Então diga comigo, obrigado, Jesus.
1: Obrigado, Jesus.
0: Pela graça recebida.
1: Pela graça recebida, é graça recebida e graça testemunhada. Padre, eu queria pedir oração para meu pai e minha mãe, que já são falecidos já faz anos.
0: Hoje...
1: Meu pai faleceu em 95. O nome dele é Teodorico Vieira de Souza. E minha mãe faleceu em 2013, dia 2 de janeiro de 2013. Eu saí daqui de Tangará e fui pro velório dela lá. Inclusive, cheguei lá ainda com ela viva, mas eu cheguei de 6 horas da tarde no hospital onde ela estava. No outro dia, 5 horas da manhã, ela faleceu. E eu queria pedir oração para ela, né?
0: Como é que é o nome dela? Do pai é Teodorico, já anotei.
1: É, da minha mãe é Maria Carmélia Vieira.
0: Bom, é propício que toda segunda-feira eu rezo pelas almas. E, portanto, hoje vamos colocar seu Teodorico e dona Carmélia.
1: Isso. E pela minha irmã, essa que está doente, essa que eu vou... Ah. Inclusive, estou com a passagem comprada. Comprei ontem a passagem para ir fazer uma visita para ela semana que vem. Se Deus quiser, quinta-feira eu saio daqui de madrugada e de tarde já estou lá na casa dela. Vou de avião, se Deus quiser, vou fazer uma visita para ela.
0: Como é o nome dela?
1: É, Ana. Nós chamamos ela Anaísa, mas o nome dela é Ana, né?
0: Tá,
1: então,
0: bom.
1: Sobrenome é de Anaísa Vieira. Chega, né? Porque o marido já faleceu também,
0: tá,
1: era
0: bom.
1: Antônio Pereira da Silva, o nome dele, já faleceu também.
0: Que Deus abençoe, seu Francisco, uma boa viagem e parabéns por trabalhar para manter a família unida. Isso é muito importante. Meu abraço, Tangará da Serra, Mato Grosso. Acompanha pela TV Viva, canal 6.1, Dom Vital, Quitolina, da Diocese de Diamantino. Tiago, que a paz de Jesus esteja com você, Tiago.
2: Amém, padre. Sua bênção.
0: Deus o abençoe. Você fala de onde, Tiago?
2: Eu falo de Recife, padre.
0: Recife, meu abraço a Recife, Pernambuco. Como é que você me acompanha?
2: Eu acompanho o senhor pela Rádio Recife FM.
0: Tá certo. Temos aí também a TV Evangelizar 47.1. E você citou a Recife FM. Diga lá, Tiago, a palavra é sua, filho.
2: Padre, eu liguei. Faz tempo que eu estou tentando ligar. É muito difícil falar com o senhor.
0: Hoje é teu dia.
2: Eu estou querendo uma oração.
0: Tá.
2: Porque, assim, eu sou dentista. O curso de odontologia é 5 anos, né? Você fica estudando. Fora que eu também tenho a especialização de ortodontia.
0: Tá.
2: E tá difícil aqui em Recife conseguir um emprego. Tenho um consultório até fevereiro, 10 anos, e fui obrigado a fechar.
0: Entendi.
2: E eu tenho um filho pequeno de 4 anos que as coisas, né? Eu tô começando a ter dívida porque eu não tô trabalhando. Minha esposa, graças a Deus, ela trabalha, mas ela ganha um salário pela prefeitura e não é suficiente, entendeu?
0: Vamos colocar adiante, pedir a São José, não é, Tiago?
2: Eu fiz as novenas, acompanhei, eu faço sempre quando eu estou em casa, né? Que às vezes eu faço um trabalho esporádico, mas eu acompanho o senhor sempre. Minha mãe, o nome dela é Maria de Lourdes, Mariana da Silva, ela é colaboradora da sua obra.
0: Tá certo. Tá?
2: E assim, eu queria a oração, porque então, tá difícil, padre.
0: Então reza comigo, Tiago. São José.
2: São José.
0: Provedor da Sagrada Família.
2: Provedor da Sagrada Família.
0: Eu te entrego a minha casa.
2: Eu te entrego a minha casa.
0: Peço, São José.
2: Peço, São José.
0: A graça de um trabalho.
2: A graça de um trabalho.
0: Para que eu possa sustentar minha família.
2: Para que eu possa sustentar a minha família.
0: Abra-me as portas de um emprego, São José.
2: Abra as portas de um emprego, São José.
0: Amém.
2: Amém.
0: Que Deus padre, abençoe. Oi.
2: Eu posso colocar pedido de oração para o nome da minha esposa e do meu filho?
0: Diga.
2: Eu levar. O nome da minha esposa é Maria da Conceição Mariano da Silva.
0: Tá.
2: Do meu filho é Miguel José Mariano da Silva.
0: Tá certo. E anotei tua mãe, Maria de Lourdes.
2: Meu pai é Gilson Mariano da Silva.
0: Como que é o nome do pai?
2: Gilson Mariano Wilson. Da Silva.
0: Tá bom.
2: E o mestre Tiago Mariano da Silva.
0: Tá bom. Que Deus abençoe Tiago de Recife, Pernambuco, TV Evangelizar, canal 47.1, Recife FM, Marcelo Pitanga, Olinda FM, Ivanildo Silva, da Obra de Maria, minha saudação, seu Gilberto, Maria Salomé, e ao arcebispo Dom Paulo Jackson Nóbrega de Souza, de Olinda e Recife. 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Eu volto com a leitura orante de Jó. Volte comigo.
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0: Coração Santo, tu reinarás. Você recebeu o jornal do evangelizador? Cadê o jornal? Eu tô com ele na mão. Para quem está escutando pelo rádio, tô descrevendo na capa. Eu escolhi porque sempre eu faço a abertura, o editorial, Jesus apontando o Sagrado Coração de Jesus. Inclusive, você já o leu, tem uma história, na verdade, um testemunho fortíssimo. Começa falando sobre o coração que procura, cura e se dá. Mas, tem ali, ó, que ainda vamos fazer, Santo Antônio, a novena. Depois, a novena do Sagrado Coração de Jesus. Tudo isso no Jornal do Evangelizador. Mas tem uma partilha maravilhosa. A professora que encontrou a cura ao rezar pelo irmão. Leia depois, leia. E aí vem o mapa onde nós temos os mensageiros no Brasil e também nos Estados Unidos, Paraguai, ali todos os países. Somos 22.229 mensageiros, capelinhas peregrinas de Jesus das Santas Chagas. Jornal do Evangelizador. Você gostaria de receber? Ligue 0800-410-6060 ou mande um WhatsApp 41-3221-6060. Leia o jornal. Vale a pena, tem coisas profundas, profundas, e muitas curiosidades e catequese. Vamos à leitura orante? Escute o que as pessoas têm dito sobre a leitura orante, escute.
1: Oi, padre, eu Oi. Sou a Leida, sou aqui de Crateús, falo de Jatobá dos Umbelinos, zona rural. Eu queria falar para o senhor da leitura de Romanos, que foi maravilhosa, mas a de Jó... Eu já tinha lido alguns capítulos de Jó. Agora está sendo uma lição de vida para mim.
0: Que
1: Jó.
0: Bom.
1: Está sendo maravilhoso. Todos os dias eu escuto o senhor aqui sentado em frente à televisão. Todo dia eu posto meus status, qual foi a leitura orante de hoje. Todos
0: que bom.
1: Os dias. E dizer para o senhor que eu estou maravilhada.
0: Que bom, Leda.
1: É muito bom escutar o senhor. É muito bom os ensinamentos. Que Deus abençoe o senhor com muita saúde, com muitos anos de vida. E eu vou ficar aqui bem velhinho em frente à televisão, se Deus quiser, assistindo a TV Evangelizada.
0: Aí, querida. Meu abraço, Leda, de Crateús, Jatobá dos Umbelinos. Rádio Jangadeira FM, Milton Turola, lá de Crateús. E ela, pela TV Evangelizar, com certeza, ela disse, pela parabólica digital, certamente. Então vamos lá, Leda. Bíblia aberta, cartilha de oração.
2: Vem falar comigo, Deus.
0: E hoje, a resposta de Jó. Nós, sábado, tivemos a fala de Elifaz. Hoje, a resposta de Jó. E a resposta de Jó hoje é profunda, marcante. Escuta bem. Eu ainda estou revoltado. Ele não esconde a revolta. E me queixo de Deus. Eu não posso parar de gemer. Gostaria de saber onde encontrá-lo. Aqui tem uma palavra importantíssima. Uma pergunta que todos nós, muitas e muitas vezes, já o fizemos. Gostaria de saber onde encontrar Deus. Jó, não esconde isso. Onde encontrar Deus? Gostaria de ir até o lugar onde ele está para levar a minha causa e apresentar todas as razões que tenho a meu favor. Eu gostaria de saber se ele me diria e como me responderia. Será que Deus usaria todo o seu poder contra mim? Não, não. Estou certo de que ele me ouviria. Versículo 7. Preste atenção. Eu quero encontrar Deus. Põe isso no teu coração. Eu quero encontrar Deus. Versículo 7. Jó diz: eu sou um homem honesto. Eu poderia apresentar a minha causa a ele. E de uma vez por toda ele me declararia inocente. Veja a busca de Deus. Versículo 8. Eu procuro no leste. Deus não está ali. Não encontro o oeste. Também não vejo. Quando age no norte, se esconde no sul. Atenção. Atenção. Versículo 10 do capítulo 23. Mas Deus conhece cada um dos meus passos. Se ele me puser à prova, verá que sairei puro como ouro. Deus conhece cada um dos meus passos. Jó não se esconde de Deus. Ao contrário, eu quero que você perceba. Jó procura Deus. Você tem procurado a Deus? Você tem se colocado na presença de Deus? Não se esconder. Não fazer como Adão, nosso primeiro pai no paraíso, que depois de ter comido da árvore da vida e da morte, do bem e do mal, se escondeu de Deus. Não, Jó diz: eu procuro, mas eu não o encontro. Eu sigo o caminho que ele me mostra. Eu nunca me desvio para nenhum lado. Por mais que os amigos de Jó estão dizendo: você é um pecador, Jó tem consciência, eu obedeço os mandamentos. Sempre faço a vontade de Deus e não a minha. Senhor, eu te procuro. Senhor, eu te procuro. Eu desejo ver-te, Senhor. Encontrar-te, Senhor. Vai rezando. Vai rezando isso agora. Eu procuro na vida, eu procuro nos fatos, eu procuro na Eucaristia, Senhor, eu procuro na palavra. Senhor, se mostre a mim, Senhor. Saiba, Senhor, que desejo fazer teus mandamentos e fazer tua vontade. Deus, versículo 13, Deus faz o que quer. E eu aceito. Quando ele decide, ele faz. E eu aceito. Jó se queixa no versículo 16.

0: eu volto rezando. Você hoje consegue saber, consegue encontrar Deus? Volte comigo.
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Rezando este capítulo 23 do versículo 1, Senhor, quero encontrá-lo. Senhor, eu o procuro dia e noite. Senhor, tu sabes cada passo que dou. Senhor, eu o procuro. Sigo o caminho. Por favor, tenha misericórdia e me mostre. Eu quero obedecer teus mandamentos e desejo fazer sempre a sua vontade e não a minha. Senhor Deus, mostre-se a mim. Revele tua vontade em minha vida. Na página 31 do livro Inabalável, é a leitura complementar deste texto de hoje. A dor não tem pressa. E muitas vezes,

0: vezes, o erro está em exigir do outro uma recuperação imediata, uma volta à normalidade que ainda não é possível. Amar é também saber esperar e dar espaço sem abandonar. É respeitar o tempo do outro sem se ausentar. É entender o silêncio ou o desgosto. Pode ser um pedido de ajuda, não afastamento. Às vezes, nos falta paciência quando a dor, ela se estende por tempo. Mas exatamente quando a dor não vai embora tão rápido e o sofrimento também não, é hora de serenizar. Nunca cobre de alguém. Você não melhora nunca. Você não sai do lugar. Esteja presente. Na dor há uma busca de Deus. Que ajudemos a pessoa a encontrar Deus. Esta foi a leitura orante de hoje. Andréia, que a paz de Jesus esteja com você, Andréia.
1: Bom dia, padre.
0: Bom dia. Bem, falei certo o seu nome, Andréia, né?
1: Isso.
0: De onde você fala, Andréia?
1: De Sete Lagoas, Minas Gerais.
0: Meu abraço a Sete Lagoas, Minas Gerais. Como que você me acompanha?
1: Pelo aplicativo e pela Rádio Cultura.
0: Pelo aplicativo, Rádio Cultura. Diga lá, Andréia. Sou ouvidos.
1: Padre, eu quero contar um testemunho do meu pai.
0: Conte, por favor.
1: No início da quaresma, da quarta-feira de cinzas, no dia 18 de fevereiro, o meu pai, ele teve um mal súbito dentro da igreja.
0: Certo.
1: Ele já tem assim, um problema cardíaco, mas fazia os tratamentos direitinho. E aparentemente eu estava bem, não estava sentindo nada.
0: Entendi.
1: Aí, padre, quando eu escuto um barulho forte e eu olhei para o lado, meu pai estava ali no meio daquela multidão,
0: meu
1: caído
0: Deus.
1: No chão.
0: E aí?
1: Eu peguei, já me desesperei, abaixei perto dele, peguei ele, coloquei no meu colo e já vi que ele não estava respirando.
0: Misericórdia.
1: Aí, padre, naquele momento já chegou um homem pedindo para passar, que ele falou que era socorrista,
0: certo,
1: e que ele iria ajudar. E aí ele começou a fazer ali as massagens cardíacas,
0: certo,
1: e depois chegou outra pessoa, uma mulher também dizendo que era médica, e conseguiu ajudar também. Aí, padre, aquele socorro imediato foi, assim, foi crucial por ele estar vivo hoje. Primeiramente a Deus, né, que ele estava
0: claro,
1: no momento certo ali, naquele lugar certo. Mas aí, padre, o padre da igreja teve que continuar a celebração normalmente, né?
0: Sim.
1: Mas assim, ninguém conseguia se concentrar mais ali naquele momento por causa...
0: O choque
1: daquela...
0: foi grande, né?
1: Isso, por causa daquela confusão toda. Mas aí, até o socorro chegar, aquelas pessoas que fizeram os primeiros socorros dele...
0: Então, louvado seja Deus que teve alguém que se prontificou. E como está seu pai hoje, Andréia?
1: Padre, hoje ele está bem em casa, graças a Deus, sem sequela nenhuma.
0: Como é o nome dele?
1: É Mauro.
0: Então, graça recebida...
1: É graça testemunhada.
0: Toca o sino, sacristão.
1: Toca o sino, sacristão.
0: Quer deixar alguém em oração, Andréia?
1: Eu quero, sim, padre. Eu quero pedir, primeiramente, pela saúde dele. Pela minha mãe.
0: O nome dele, também... por favor, querida.
1: É o nome dele, Mauro.
0: Tá. E da sua mãe...
1: Minha mãe Maria Edna, que cuida do meu irmão também, que é deficiente mental.
0: Como é que é o nome do seu irmão?
1: É, o nome dele é Davidson, mas escreve Davidson.
0: Tá.
1: É, pelo meu outro irmão também, que é caminhoneiro, que trabalha viajando, o André.
0: Tá bom.
1: Eu quero pedir também pelo meu cunhado e a esposa dele, o filho deles é Alexandre. Paloma.
0: Tá.
1: Théo.
0: Tá.
1: E pela mãe dela também, que é a Rosali.
0: Que Deus abençoe, Andréia, de Sete Lagoas, Minas Gerais. Graça recebida, graça testemunhada, Rádio Cultura FM, Geraldo Alves, Dom Francisco Cota de Oliveira, de Sete Lagoas. 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Escute esse testemunho, por favor.
2: Sou Maria de Jesus Mendes Lopes, aqui do Espigão do Oeste, Rondônia. E eu quero dar um testemunho da minha neta, que já tem mais de 60 dias que ela estava na UTI. Ela saiu tubada daquele espigão, desacordada. Ficou 9 dias desacordada. E eu pedi Jesus da Santa Chagra, Nossa Senhora Aparecida e todos os santos e santas do altar do céu para colocar a mão, sim, nela. E pedi Jesus para colocar a mão sobre a respiração dela. Isso. E ela conseguiu voltar com 9 dias, padre. Eu sou muito grato por isso e agradeço, louvado muito a Deus e Jesus Deus da Santa Chaga.
0: Amém, filha.
2: Eu fiz a promessa para ela, né? Se eu conseguisse que ela voltasse, eu ia dar testemunho.
0: Amém.
2: E toco o sino, sacristão.
0: Deus Maria seja louvado.
2: Jesus Mendes Lopes, aqui do Espigão do Oeste, Rondônia.
0: Meu grande abraço, Maria de Jesus, de Espigão do Oeste, Rondônia. Rádio Sociedade Top FM, Dom Norbert Han Christopher Foester, da Diocese de Ji-Paraná. Que tal Maria de Jesus se tornar uma mensageira da Capelinha de Jesus das Santas Chagas? Liguem agora, 0800-410-6060, torne-se uma mensageira, um mensageiro, eu volto já.
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quero lembrar você que no YouTube Padre Manzotti nós temos e deixamos ali algumas catequeses sobre o Espírito Santo. No momento oportuno, você que está às vezes trabalhando, quer ouvir, você deixa, clica e vai ouvindo a catequese. Não necessariamente precisa ver, você pode ouvir a catequese. Catequese, quem é o Espírito Santo? A segunda foi invocar o Espírito Santo nos momentos mais difíceis do dia. Preste atenção nessa catequese, essa segunda. Depois, como saber se Deus está agindo em você? Um clamor ao Espírito Santo. E assim por diante. YouTube Padre Manzotti, você pode ver, ao invés de ficar lá só passando no TikTok, você ficar só fazendo outras coisas, você pode inclusive colocar e ficar ouvindo, como se fosse um podcast, porque é uma catequese profunda. Hoje, sob o Espírito Santo, vem mais. Hoje é aniversário do arcebispo Dom José Mário Angonese, da Arquidiocese de Cascavel. Minha saudação, onde temos a TV Evangelizar, canal 50.1, rádio 104 Moraes FM, Itaituba, Pará, 96 FM, Paroapeba, Minas Gerais, Afogados FM, Afogados da Ingazeira, Pernambuco, Agora FM, Traíre, Ceará, Asas da Esperança FM, Mossoró, Rio Grande do Norte, Brasília FM, Oscar Bressani, São Paulo, Extra FM, Rio Casca, Minas Gerais, Itaquitinga FM, Itaquitinga, Pernambuco, Nossa Colorado FM, de Colorado, Paraná, Rio Neves FM, São Raimundo de Mangabeiras, Maranhão, e TV Evangelizar, canal 50.1, canal aberto em Santos, São Paulo. TV Irmã, Visão Play, Arroio dos Tigres, Rio Grande do Sul. TV Sul, Guaxupê, Minas Gerais. Novas Soluções do Brasil, Zeta Net, Brochier, Rio Grande do Sul. Povo de Deus, você sabe que nós temos um compromisso como católicos, quinta-feira. Quinta-feira, Jesus Eucarístico, missa ao meio-dia com o tapete solidário e depois em frente à Catedral Basílica, tudo transmitido pela TV Evangelizar, YouTube Padre Manzotti. 6 de junho, sábado que vem, toca corneta, sacristão, Brasília, retiro espiritual, Sagrado Coração de Jesus, vai ser na paróquia Imaculado Coração de Maria, Brasília. 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Sábado, Brasília, Paróquia Imaculado Coração de Maria. Faça inscrição, padrereginaldomanzotti.com.br. 12 de julho, Arraiado Seu Vigário. Se marque, marque, tá chegando. E dia 21 de junho, eu estarei em Limeira, no Jubileu da Diocese de Limeira. E dia 27 e dia 28, não esqueça. Às 24 horas na presença do Senhor. Já organizou sua caravana? Já organizou o seu ônibus? Já organizou sua van? Venha para as 24 horas. E agora, juntos, no Sagrado Coração de Jesus, quarto dia. Senhor Pai misericordioso, pelas santas chagas de teu Filho Jesus, concedei vida a todos aqueles que se encontram encarcerados em um vício, escravos de alguma droga. Senhor, Pai cheio de misericórdia, pelas santas chagas dolorosas e gloriosas, libertai da escravidão do vício, drogas, bebidas, cigarro, compulsões, mentiras, jogos. Vai dizendo. Quebrai todas as cadeias e grilhões destas pessoas cujos nomes cito agora. Senhor Pai misericordioso, Deus da vida, pelas santas chagas de Jesus, libertai as carências, traumas,
desgostos, toda escravidão espiritual, afetiva, emocional, moral. Preenchei o vazio na vida dessas pessoas, a ponto de conseguirem a libertação deste mal. Senhor, pelas cinco chagas de teu filho Jesus, tirai todo o malefício. Dai serenidade no viver e no querer. Senhor Jesus, pelas tuas santas chagas, colocamos todos os dependentes químicos e as causas que levaram aos vícios e às drogas. Senhor Jesus, tirai a carência, rejeição, falta de amor, amargura, complexo de inferioridade, más companhias. Senhor Jesus, rezamos pela família que tem pessoas envolvidas em algum tipo de vício. Senhor Jesus, pelas tuas santas chagas, libertai a família do vício. Jesus, pelas tuas santas chagas, libertai a família do vício. Jesus, pelas tuas santas chagas, libertai a família do vício. O Senhor esteja convosco. Ele está no meio de nós. Abençoai, Senhor, a água, a roupa dos enfermos, as fotos de família. Por intercessão de Nossa Senhora do Carmo, São Pio de Pietrelcina, nos méritos das Santas Chagas, Pai, Filho e Espírito Santo. Amém. E eu termino com a música inabalável. Você pede para a sua rádio irmã tocar inabalável. Você já assistiu o vídeo, o clipe? YouTube Padre Manzotti, uma música forte, hein? Dai-me, Senhor, uma fé inabalável. Evangelizar é preciso.

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10: Uou, uou, uou, Super Hits, chegamos! Nossa sequência está por aqui, começando agora, para você curtir, para você seguir sempre com a gente por aqui, aonde você estiver, seja em casa, no trabalho, no carro, pelas redes sociais, na internet, nos aplicativos, bom é ter você aí. Estamos chegando? Estamos chegando.
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10: Mas o bom mesmo é ter você aí, sempre ligadinho, sempre ligadinho. Vamos que vamos, eu sou o Fabiano Farias, então seguimos juntos. Vem música, o que vem chegando por aqui, abrindo a sequência de hoje. Pedro Neto e Matheus com Cleiton e Romário, localização. Começamos.

0: Super Hits que segue, aqui o sucesso não para. Danilo e Davi cantando Eu Não Sou Terapia. E mais Maiara e Maraíza, 90-10, Super Super Hits.
1: Existe uma teoria que se chama 90-10, onde uma pessoa tem 90% daquilo que você procura em alguém, só que você foca naqueles 10% que falta. Aí você sai pra rua, se aventura e realmente você encontra aqueles 10%, mas não se deu conta que perdeu os 90%.

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7: Segue Super Hits, mais sucesso, intervalo rapidão, já estamos de volta por aqui. E a vez é de João Neto e Frederico, o cara errado. Curte aí, Super Hits, é super.

0: Thiago Gustavo, Gustavo Lima.
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0: É chuva ou choro, Luan Santana? Chuva ou choro chegando agora.
3: Escuta essa história aqui. Olha a situação, rapaz. Olha a situação, rapaz.

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mais vocês, sempre com você. Tá chegando mais, Matheus e Cauã com a Simone Mendes. Vem cantando Meu Silêncio, super, super.

0: Bandido do Amor. Ayala e Júlio César com a Jennifer Stephanie.
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0: Já sabe, né? Que a música não para. É uma melhor que a outra, é uma depois da outra e assim vai, né? O dia todo, todo dia. Léo Balbinante com Danilo Davi, número chato. Vai seguindo, super hits.

0: da Dayada, da Ilara com Bruno e Denner. Super Hits é super. Fechamos por aqui a edição de hoje. João Neto e o Frederico Bobo. Tô indo pra você, aquele grande abraço. Até mais, tchau.
1: Essa é apaixonada demais.

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E depois?

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9: Muito bem, estamos chegando. Mais uma edição do Hora Livre. A partir de agora, uma hora direto, sem intervalos comerciais. E a gente vai conferindo os destaques. Hora Livre Flashback, trazendo só destaques, os clássicos, as classudas, como a gente chama, né? A partir de agora, a gente traz um gás cheio de energia positiva, com muita nostalgia pra você, com a nossa naftalina de cada dia. Músicas dos anos 60 até 2019, pra gente conferir por aqui com as naftalinas que a gente adora curtir no Hora Livre. Tá preparado? Tá preparada? E a gente começa com o ano de 1982, esse grande clássico de Duran Duran, Save Prayer.
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1: Hora Livre Flashback, pra gente recordar e curtir música boa, que não tem idade. Tá gostando do programa de hoje? Eu também tô adorando. Bora lá que tem mais. A segunda metade do nosso programa tá chegando aí. A gente vai pro ano de 2018, numa versão de 2020, com Lenny Kravitz, Ride.

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1: Muito bem, Hora Livre na área para fechar mais uma edição desse programa sensacional, líder de audiência. Mais esse grande sucesso, esse clássico. Gostou? Eu também adorei, hein? Obrigado mais uma vez pela companhia. Um forte abraço para você. Até a cheia, amém. A gente se fala na próxima edição. Continue por aqui nessa rádio super especial. Saúde, paz. O resto a gente corre atrás. Tchau, tchau.
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8: Cuidar de nossas raízes nos ajuda a viver melhor. Não podemos pensar só nas folhas e frutos. É preciso dar atenção também às nossas raízes. Esse é o pensamento desta segunda-feira. Tá preparado para começar? Bora lá!
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8: Muito bem, muito bem, muito bem. Olha quem chegou depois de curtir o final de semana daquele jeitinho, bebê. Chegamos, hein, pra começar muito bem a semana. Bora vencer mais uma semana. Atenção, senhoras e senhores, senhoritas e senhoritos. A melhor playlist do seu rádio, dessa rádio maravilhosa, está chegando. Show da Tarde tá no ar, bebê. Bora agitar esse programa? Tá preparado? Tá preparada? Atenção, atenção. Bora lá então começar super bem com Israel Rodolfo, greve de beijo.

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1: na área, todo mundo gostando, todo mundo curtindo, no volume máximo, em casa, no trabalho, viajando, olá, coisa boa, eu volto daqui a pouquinho, é, rapidinho.
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1: Sou eu. Voltamos. Falei que era rapidinho, viu só? Vapt-vupt, estamos de volta. Tá na hora de saber quem vai dar pitaco na nossa playlist de hoje aqui do Show da Tarde. Então aumenta o som aí.
6: Matheus, Renato e Raul. E hoje a gente queria te pedir Don't Stop Now, da Dua Lipa.
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0: Sou eu. Bora lá. Tá chegando rápido intervalo depois dessa sequência aí. Meu Deus, preciso respirar um pouquinho. Daqui a pouquinho tem mais playlist. Olha, preparei mais uma pra você. Daquele jeitinho que você gosta. Então fica por aí. Já eu volto.
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3: Muito bem, voltamos. Atenção, atenção. Olha nós aqui outra vez, hein? Chegando muita música por aqui no nosso Show da Tarde. Você de perto, de longe, onde quer que você esteja, tá na hora de conferir o som da Isa Brisa.
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0: Som da tarde na área, todo mundo curtindo no volume máximo. Se liga, se liga, não acabou o programa. Daqui a pouquinho, depois do intervalo, tem mais um bloco pra gente curtir no volume máximo. Fica por aí.
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0: Muito bem, voltamos rapidinho, viu? Vamos ali, voltamos, bebemos uma aguinha. Opa, estamos de volta. Show da tarde na área para alegrar o seu dia. Bora lá trazer participações. Está na hora de saber quem é que está pedindo música.
7: Aqui é o Barroso. 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
1: Muito bem, muito bem. Que sequência foi essa? Gostou? Eu adorei. Mas tá chegando rápido intervalo e daqui a pouquinho a gente tá de volta. Então fica por aí, bebê. Já já tem mais.
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1: Muito bem. De volta com o Show da Tarde. Você ligado com a gente, onde quer que você esteja. Que bom saber que você está por aí. A partir de agora, mais um bloco chegando por aqui no Show da Tarde, hein? E bora lá, hein? Bora lá trazer mais música pra gente curtir. Tá chegando o som do BTS, The Planet. Welcome.

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0: Olá, show da tarde na área, pra alegrar o seu dia. Aí sim, hein, todo mundo curtindo, tá adorando, tá gostando? Opa, convida todo mundo que depois do break tem mais, tá chegando rápido intervalo e a gente volta com muito mais pra você, fica por aí.
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5: Muito bem, voltamos, bebê. Bora lá, chegando com mais um bloco no Show da Tarde. Bora saber quem tá com a gente, vai pedir música, dar pitaco na nossa playlist, aí sim.
6: Quem fala, Luan, tá contando mais um Bruno e Marrone aí.
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0: beber uma aguinha e daqui a pouquinho a gente tá de volta. Fica por aí, bebê!
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0: Voltamos, voltamos, voltamos. Todo mundo curtindo esse programa. Volume máximo aí sim, hein? E bora lá, bora curtir som de Ferrugem. Todo amor do mundo.
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Atenção, atenção. Todo mundo curtindo no volume máximo. E aí, tá gostando, né? Essa playlist, esse bloco agora foi maravilhoso. Daqui a pouquinho a gente tá de volta trazendo mais um que eu sei que você também vai adorar. Então fica por aí.

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5: Muito bem, voltamos rapidinho, viu só? Já estamos por aqui com o nosso show da tarde, mais um bloco tá chegando. Tá na hora de saber quem é que vai pedir música, vai dar pitaco na nossa playlist musical. Preparado? Vem comigo!
6: Que é o Fabiza, eu gostaria de ouvir David Guetta e Sia. Valeu!
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2: Muito bem, show da tarde na área. Por aqui a melhor programação do seu rádio. Gostou dessa sequência? Essa foi maravilhosa. Por aqui a melhor programação do seu rádio. Eu tô indo nessa, mas prometo voltar na próxima edição do Show da Tarde com muito mais pra você. Um beijo no seu coração. Saúde, paz. O resto a gente corre atrás. Tchau, tchau.
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14: Oi, turma, chegamos por aqui com as 15 mais, mais com você, sempre com você e pra você, onde estiver, a gente segue junto nessa companhia legal, a partir de agora por aqui com as 15 mais, mais. Eu sou o Fabiano Farias, é muito bom ter você aí, que bom é ter a sua audiência, a sua companhia, contar sempre com a sua amizade. Vamos de música, vamos de música, quem abre a sequência hoje de número 15, tá chegando o Panda, Eu Te Seguro, Gustavo Lima, 10 na mente, tem Zé Neto Cristiano, quase todo dia. Começa agora às 15 mais mais.
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2: As 15 mais mais pra você, João Bosco e Vinícius com Gustavo Lima, 25 horas. Simone Mendes, Lágrima Amarela, Número Chato, com Léo cantando com Danilo e Davi. Fechando a primeira parte por aqui, João Neto e o Frederico, Cara de Sorte. Depois desse intervalo.
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3: As 15 mais, seguindo, intervalo rapidão, já vem por aqui de número 7. Zé Neto Cristiano, oi, tudo bem? Sorte de alguém, Maiara e Maraíza. Tem Matheus e Cauã com Simone Mendes, Meu Silêncio. Vai seguindo, sempre com você, às 15 mais mais.
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1: As 15 mais mais, Pedro Neto e Matheus com Cleito e Romário, localização. Eu não sou terapia com Danilo e Davi, também no João Bosco e Vinícius, carente de gente. Quem fecha por aqui, o som é oportunidade. Tô indo pra você, um grande abraço, até mais, tchau.
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0: A gente dá uma pausadinha, mas não desgruda. Em instantes tem mais sucessos, mais emoções aqui no Arena Sertaneja.
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0: E a poeira já baixou e o som tá no talo e a emoção tá de volta. Continuamos firmes no Arena Sertaneja com Jonatas Gonçalves, com os sucessos que marcaram época.

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0: O Arena Sertaneja dá uma rápida paradinha, mas é só para tomar uma água e volta com força total. Segura aí que já já tem mais sucessos para tocar o seu coração.
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0: Volta aí, volta com tudo. É o Arena Sertaneja com Jonatas Gonçalves de volta no seu rádio. Modões que marcaram época e continuam no coração do povo.
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0: som vai baixando, mas a emoção continua no peito. O Arena Sertaneja com Jonatas Gonçalves se despede por hoje. Agradecemos sua sintonia, sua companhia e até a próxima rodada de modões que marcaram nossas vidas neste mesmo horário. Tchau, gente.
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11: Alô, amigos de todo o Brasil, chegamos com Sertanejo Classe A por aqui, começando o programa, abrindo mais uma semana. Eu sou o Fabiano Farias e por aqui seguimos a partir de agora com essa super sequência, só modão selecionado. Vamos de música, vamos de música. Irmãs Galvão vem cantando de primeira, No Calor dos Teus Abraços. Daniel, a loira do carro branco, tem André Andrade, Tô com Saudade de Mim. Para começar bem, Sertanejo Classe A, agora.
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1: Ronaldo Viola e Praiano, proposta, fechando a primeira sequência, tem aquele intervalo chegando, a gente volta já com mais Sertanejo Classe A. Não sai daí.
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1: Já seguimos por aqui com o Sertanejo Classe A. Quem vem cantar pra gente é o milionário Zé Ricos, Gargantas de Ouro, Inconfundíveis, Saudoso. Vamos lá, a carta e a música. Tem ainda Eu Quero Esse Amor, Eduardo Costa, Marcos e Ronaldo, Camisa Manchada. É só uma dambão aqui no Sertanejo Classe A que segue.

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3: Vanderlei, Valteci, quem vem lá? Teve camisa manchada, Marcos e Ronaldo tocando por aqui no Sertanejo Classe A. Já vem chegando mais um intervalo, tá passando rápido demais, hein? Emílio Eduardo já tá programado por ali, Diego, Danilo e Diogo. Tem Rio Negro Solimões também, depois do intervalo, a gente vai rapidão ali e volta já.
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4: Chegando aquele modão caprichado, um sonho com Tião Carreiro, Emílio Eduardo, Diogo e Danilo, vestido de seda, Rio Negro Solimões, peão apaixonado. Ô, sequência show, hein? Tá tudo bem por aí? Então aumenta o volume e vem curtir com a gente o nosso sertanejo, Sertanejo Classe A. Aqui o sertanejo é selecionado.

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1: Milei e Milene, meus gerais, tocando aqui no Sertanejo Classe A, modão, bom demais da conta. Tem intervalo que chega, a gente vai rapidão pra ali falar dos nossos apoiadores. E já já tem mais quem tá ali programado pra cantar pra gente depois do intervalo. Padre Alessandro Campos, depois do intervalo.
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1: Sertanejo Classe A, vamos trazendo mais por aqui. Vamos chegando, vem Padre Alessandro Campos, Amor Distante, modão bom por quantia. Tem ainda Felipe Falcão, Deixa Eu Te Amar, Por Favor, Tonico e Tony, Tinoquinho e Tony, cantando a música Dois Morenos. Vamos lá então, aumenta o volume desse teu radinho por aí, vem curtindo com a gente o Sertanejo Classe A.
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1: Essa música vai para os dois morenos, Tonico e Tinoco, que agora estão levando alegria lá

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1: Oi aí, pedaço de fotografia, Rouxinol e Sabiá. Gosto mais da música deles, tem muita música boa, hein? Essa é uma das minhas preferidas. Tem intervalo por aqui? É claro que tem, a gente vai rapidão e volta já, porque tá por ali o Christian Ralph, César e Paulinho, meu amigo Cavalo Velho cantando com Dudu Ribeiro. Ô, Cavalo Velho, é locutor, é tocador de berrante e também cantor, né? Ê, Cavalo Velho.
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1: Sertanejo Classe A, vem chegando por aqui, Christian Ralph, Bijuteria. Tem César e Paulinho, Duas Vezes Você, e o Cavalo Velho cantando com o Dudu Ribeiro. Ô, Cavalo Velho. Cavalo Absoluto é a música. Vamos curtir? Bijuteria.
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1: Rick Renner, credencial. Fechando mais uma. Sertanejo Classe A tocando só o melhor do modão pra gente ouvir com volume alto. Intervalo com os nossos apoiadores e a gente volta já trazendo por aqui Ebert e Evandro. Agenda rabiscada depois do intervalo.
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6: Sertanejo que segue, Ebert Evandro, a música Agenda Rabiscado que vem chegando, tem mais Milionários é Rico, Descida, e ainda mais do Marcelo trazendo modão bom por aqui. É o Sertanejo Classe A.
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0: passear. 30 dias por mês, Maida e Marcelo tocando por aqui na nossa sequência, Sertanejo Classe A, chamando mais um intervalo, tem intervalo, voltamos já.
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0: É Sertanejo Classe A que vem trazendo essa música que todo mundo gosta. Franguinho na Panela, Lourenço de Lorival, tem Leandro Leonardo, Solidão por Perto, e ainda o Rony Robson, Amance as Palavras, no Sertanejo Classe A.
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2: Boa noite.
1: Boa noite para você que nos acompanha em todo o país.
2: Segunda-feira, 1º de junho de 2026.
1: Vamos ao destaque do dia. Medidas para conter a alta no preço dos combustíveis.
2: O governo oferece auxílio a refinarias nacionais e aos importadores de diesel e Petrobras anuncia desconto na venda do produto.
1: E são intensificadas ações contra preços abusivos e para garantia da qualidade dos combustíveis.
2: E ainda, saúde.
1: Em um dia de mutirão, hospitais universitários realizam mais de 52 mil procedimentos entre cirurgias e consultas.
2: Quem vai falar com a gente sobre esse trabalho é Arthur Chioro, presidente da HU Brasil.
1: Vamos saber mais também sobre o Tela Brasil.
2: Filmes, séries, desenhos animados, uma nova plataforma de streaming gratuita e com conteúdo 100% nacional.
3: Sejam muito bem-vindos e bem-vindas. O cinema é nosso e a casa é sua.
1: Hoje, na apresentação da Voz do Brasil, Mariana Jungmann e Luciano Seixas.
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1: Para conter a alta dos preços dos combustíveis desencadeada pela guerra no Oriente Médio, o governo do Brasil decidiu prorrogar por 2 meses uma série de medidas.
2: Entre elas, uma nova subvenção para conter a alta nos preços do diesel e novas ações de fiscalização.
1: A repórter Gabriela Noronha tem os detalhes dessas medidas. Boa noite, Gabriela.
4: Boa noite, Luciano, Mariana, boa noite a todos que nos ouvem. Olha, a partir desta segunda-feira, o governo passará a pagar uma subvenção de R$ 1,12 por litro do óleo diesel às refinarias nacionais e também aos importadores do combustível. A medida substitui 2 auxílios que se encerraram no último domingo. E também, a partir de hoje, passa a valer uma nova subvenção de 35 centavos por litro ao óleo diesel A de uso rodoviário. Essa medida substitui a desoneração de impostos sobre o combustível que perdeu a validade neste domingo. E olha, a Petrobras já informou que este desconto está valendo e reduzindo aí o preço médio de venda para as distribuidoras de R$ 3,65 para R$ 3,30.
2: Ô, Gabriela, e em relação ao gás de cozinha, como é que fica?
4: Também foi prorrogada, Mariana, até 31 de julho, a subvenção destinada aos produtores e importadores de gás liquefeito de petróleo, o gás de cozinha. Os recursos federais para a medida foram ampliados de R$ 330 milhões para R$ 660 milhões. E para o consumidor, a medida significa um benefício equivalente a R$ 11 por botijão de 13 quilos. Também foi prorrogada a desoneração dos PIS/COFINS sobre o querosene de aviação e sobre o biodiesel utilizado na mistura obrigatória ao diesel rodoviário vendido nas bombas. E o governo também ampliou a carência para o pagamento das tarifas de navegação aérea.
1: Gabriela, e sobre as fiscalizações do setor?
4: Elas continuam, Luciano. A Agência Nacional do Petróleo, Gás Natural e Biocombustíveis continuam todas essas operações de fiscalização nos estados, com foco em preços abusivos, qualidade dos combustíveis, irregularidades nas bombas e documentação. Essas irregularidades podem acarretar multas de até R$ 5 milhões e a interdição dos postos. Vale lembrar que as denúncias podem ser feitas pelo número 0800-970-0267. Mariana, Luciano.
2: Muito obrigada, Gabriela Noronha, pelas informações ao vivo aqui na Voz do Brasil.
1: Filmes, desenhos, documentários, um conteúdo brasileiro de graça com garantia de acesso a todos.
2: É a plataforma Tela Brasil, o streaming público e gratuito voltado à exibição de obras audiovisuais do nosso país, que foi lançado pelo governo do Brasil.
5: A Tela Brasil, plataforma pública de streaming do governo federal, estreia com mais de 550 filmes, séries, documentários e produções históricas feitas entre 1910 e 2025. O lançamento aconteceu no Rio de Janeiro, reunindo representantes do setor audiovisual com a presença do presidente Lula, que destacou a importância da cultura para o país.
6: Vai contribuir para a elevação da compreensão de um país chamado Brasil. Por que que nós somos assim? Por que que nós fazemos assim? O mais importante é a gente conhecer o nosso país por dentro, conhecer a nossa cultura, a razão das coisas que fizeram a gente chegar onde nós chegamos.
5: No catálogo tem de tudo. Clássicos do cinema brasileiro, obras indicadas ao Oscar, produções infantis, conteúdos educativos e filmes indígenas. E o melhor, sem assinatura, sem publicidade e com acesso gratuito pelo gov.br. O lançamento também contou com a presença da ministra da Cultura, Margarete Menezes.
7: Teremos ali uma diversidade grande da produção, desenhos animados, filmes premiados, né? Então, esse é o primeiro passo para a gente conseguir também fazer com que o povo se reconheça e fortalecer, né, a nossa identidade.
5: Por enquanto, a plataforma funciona na versão web, mas os aplicativos para Android e iPhone devem chegar nos próximos dias. A iniciativa promete colocar a rica diversidade do audiovisual brasileiro ao alcance de todos, em qualquer lugar do país.
3: A Tela Brasil é a nova casa do cinema brasileiro. De graça, no seu computador, no seu telefone, na sua vida. Sejam muito bem-vindos e bem-vindas. O cinema é nosso e a casa é sua.
5: Reportagem Vladimir Platonov.
1: No último sábado, os 45 hospitais universitários do país fizeram mais um mutirão de atendimentos para consultas e procedimentos.
2: A prioridade dessa vez foi atender idosos que já estavam na fila do SUS aguardando para cirurgias e consultas.
1: Hoje nós conversamos com o presidente da rede HU Brasil, Arthur Chioro, para saber mais dos resultados dessa iniciativa. Boa noite, presidente, bem-vindo.
8: Boa noite. Tivemos um resultado fantástico. Estamos muito satisfeitos. Os 45 hospitais universitários federais vinculados ao MEC conseguiram neste quinto mutirão, dessa vez destinado aos idosos. Tinha sido um pedido do presidente Lula para que a gente pensasse e fizemos assim com as mulheres, o primeiro deste ano, esse segundo destinado aos idosos, e mais de 52 mil atendimentos em todo o país. 1.219 cirurgias, quase 7 mil consultas e muitos, muitos exames especializados para idosos que aguardavam às vezes 10 meses, um ano na fila de espera, encurtando o tempo de espera, né, e produzindo diagnóstico e tratamento, o que é muito bom e ajuda o programa. Agora tem especialistas do Ministério da Saúde, reforça o SUS e, ao mesmo tempo, as atividades de ensino dos hospitais universitários.
2: Foram mais de 50 mil procedimentos, né?
8: Mais de 52 mil procedimentos. Nas cinco edições, nós já passamos de 200 mil procedimentos nos nossos hospitais universitários. E a cada mutirão nacional, o entusiasmo, né, a integração com a comunidade, o envolvimento, né? Então, se nós tivemos, por exemplo, vários dos nossos hospitais que se articularam com as secretarias de saúde e reforçaram a vacinação dos idosos e dos familiares, além, então, de consultas especializadas, exames, procedimentos e muitas cirurgias, nós tivemos a oportunidade de produzir este espaço de formação dos médicos residentes, dos alunos internos da medicina, da enfermagem, porque também é um momento de formação. Mas o mais importante é a diminuição do tempo de espera e, naturalmente, a oportunidade de diagnóstico. Vou dar um exemplo do que eu estou falando. A dona Amenaides Matos Pinto foi atendida no Hospital Universitário Getúlio Vargas, que foi o hospital que fez mais cirurgia dessa vez, do Amazonas, da Universidade Federal do Amazonas. Ela, 97 anos, e pôde fazer seus exames, seu atendimento. Ou seu Ângelo Costa, de 71 anos, paciente do Lauro Vanderlei, Hospital da Universidade Federal da Paraíba, em João Pessoa, que fez um procedimento muito importante, que foi a retirada de um tumor de pele, um melanoma. Então, assim, a gente oportunizar para muitos idosos, este acesso a exames, ultrassom, tomografia computadorizada, ressonância, endoscopia, colonoscopia, hemodinâmica, podendo fazer atendimento, evitando complicações e muitas cirurgias de pequeno, médio, inclusive de grande porte. Portanto, uma contribuição para o SUS, mas acima de tudo para a qualidade de vida, né, desses idosos do nosso Brasil, que têm todo o direito à saúde e são cuidados pelo governo federal através dos nossos hospitais universitários federais.
1: Como o senhor disse, é uma estratégia para reduzir as filas do SUS, né? Vocês já conseguem medir o impacto?
8: Ah, sim. O Ministério da Saúde, que coordena toda essa ação, né, de diminuição do tempo de espera nas filas dos brasileiros e brasileiras, vem observando uma diminuição objetiva no tempo de espera, mas, acima de tudo, uma ampliação da oferta. O ano passado, nós batemos um recorde em todo o Brasil do número de cirurgias eletivas. O ministro Alexandre Padilha tem sempre destacado, né, essa conquista do SUS, e os hospitais universitários federais vinculados ao MEC, as universidades públicas, têm dado uma grande contribuição. Porque, veja, diminuir o tempo de espera, diminuir as filas, é muitas vezes garantir o diagnóstico no tempo adequado, né, e um prognóstico que garanta as pessoas poderem ter o tratamento realizado, né? Portanto, isso é fundamental, né, e é um esforço do governo federal, é a marca do Agora Tem Especialista, esse programa que veio para enfrentar esse problema muito crônico, mas que tinha se agravado durante a pandemia de Covid, trazendo ainda uma carga ainda maior de desafios para o Sistema Único de Saúde.
2: Agora, o senhor mencionou brevemente na sua resposta anterior o aspecto educativo desses mutirões, né? E eu queria voltar nisso porque a gente está falando aqui de hospitais universitários, né? A gente tem aqui, presidente, o depoimento de um dos enfermeiros que participaram do mutirão no Rio de Janeiro. O nome dele é Cauã Henrique Silva. Vamos ouvir.
9: É muito importante, né, nesse início de carreira, participar de um mutirão como esse, porque é uma devolução para a sociedade daquilo que eles nos proporcionam, que é a oportunidade de me especializar, né? Sou formado por uma universidade pública e me especializar também por um hospital público e garantir também promover a saúde dos idosos. E um fator muito importante é que a gente trabalha aqui com uma equipe multiprofissional, então contamos com, além de médicos e enfermeiros, fisioterapeutas, nutricionistas, psicólogos, farmacêuticos, terapeutas ocupacionais e assistentes sociais.
2: Então, existe também esse objetivo, né, presidente, de colaborar para a formação dos profissionais de saúde.
8: Ah, sim, o depoimento dele é perfeito. Foram mais de 1.100 estudantes, entre internos, residentes da medicina e das outras áreas, que aproveitam este momento como uma oportunidade ímpar de aprendizagem, de treinamento, ou seja, nós estamos formando os futuros especialistas que o SUS tanto precisa, e uma experiência que fica marcada na vida, não só dos estudantes, mas também dos seus professores, dos seus preceptores. Ou seja, nós envolvemos a universidade e o SUS junto para poder dar mais saúde e qualidade de vida para a população, particularmente para os idosos.
1: Presidente, amanhã o senhor estará com o presidente Lula em Goiás para marcar o início de novas atividades lá no Hospital Universitário de Catalão. O senhor pode falar mais para a gente dos serviços prestados por lá?
8: Olha, nós estamos também muito felizes porque amanhã inauguramos oficialmente o novo Hospital Universitário de Catalão. É uma universidade federal nova. É a HU Brasil, o MEC, chegando ao Brasil profundo. Nós estamos inaugurando um hospital de 206 leitos, ele começa a ser ativado progressivamente, já com os 33 primeiros leitos já funcionando desde a semana passada, e será um hospital, à medida em que ele for sendo implementado ao longo deste ano, de alta complexidade, inclusive com atendimento oncológico, né, com atendimento das principais especialidades clínicas, cirúrgicas, e por ser um hospital fundamental para uma região de 55 municípios, né, ele também proporcionará a formação dos futuros profissionais, programas de residência, que são fundamentais para que depois os formandos, os alunos de graduação, façam a residência e se fixem naquela região. Ou seja, nós estamos agindo tanto para fortalecer o SUS, como o processo de formação dos especialistas. Há um investimento muito importante, o Ministério da Saúde entrou com 27 milhões, o Ministério da Educação 40 milhões, nós vamos ter só com o pagamento de pessoal um investimento de 261 milhões, ou seja, uma prioridade do governo do presidente Lula, dos Ministérios da Saúde e da Educação, que estão envolvidos diretamente através da HU Brasil, para proporcionar desenvolvimento, fortalecer o SUS, formar profissionais de saúde e também produzir ensino, pesquisa e inovação, que são papéis das universidades públicas federais e que agora se fortalece, né, nesse investimento que o governo federal está fazendo. E há aspecto muito importante, né? Nós também teremos a chegada de mão de obra qualificada. Afinal de contas, nós estamos falando de 1.527 trabalhadores, né, que poderão transformar a região de Catalão num polo de desenvolvimento na área da saúde e vão contribuir com o desenvolvimento econômico de toda aquela região.
2: Muito bem, nós conversamos com Arthur Chiouro, presidente da Rede de Hospitais Universitários HU Brasil. Presidente, muito obrigado pela sua entrevista aqui à Voz do Brasil.
8: Eu que agradeço e espero de volta numa outra oportunidade, trazendo mais boas notícias para a saúde e para a educação do nosso país.
2: A gente vai cobrar, hein?
1: O Enem, Exame Nacional do Ensino Médio, é a principal porta de entrada para a educação superior no Brasil.
2: Dados do Ministério da Educação mostram um aumento na procura de estudantes que precisam de atendimento especializado para realizarem o exame.
1: Em 3 anos, o número triplicou e chegou a quase 90 mil em 2025, um crescimento de 191%.
2: E para tornar a prova ainda mais acessível, o edital desse ano inclui condições relacionadas aos transtornos mentais e fibromialgia.
10: O Instituto Nacional de Estudos e Pesquisas Educacionais Anísio Teixeira, o INEP, ampliou o atendimento especializado no Exame Nacional do Ensino Médio, Enem 2026, e passa a incluir participantes com fibromialgia e transtornos mentais, como ansiedade e transtorno obsessivo compulsivo. A mudança consta no edital do exame e reforça a política de acessibilidade da prova. Entre as novidades, candidatos com histórico de crises de ansiedade vão poder contar com acompanhante em sala reservada. O espaço também poderá receber familiares ou profissionais responsáveis por auxiliar participantes com necessidades específicas, como alimentação e deslocamento durante a aplicação das provas. O pedido exige apresentação de laudo médico e documentação comprobatória. O Enem já oferece recursos como prova em braille, videoprova em libras, leitor de tela, tempo adicional, auxílio para transcrição e mobiliário acessível. O exame também atende gestantes, lactantes, idosos e estudantes internados em classe hospitalar. O Enem é a principal porta de entrada para o ensino superior no país e dá acesso a programas como Sisu, ProUni e Fies. Em Brasília, Claudimário Carvalho.
1: E as inscrições para o Enem seguem abertas até o dia 5 de junho pela página do participante. O prazo também vale para solicitações de atendimento especializado.
2: Alunos da rede pública têm inscrição pré-preenchida, mas precisam complementar os dados, como local de prova e língua estrangeira.
1: O exame já tem data marcada e será aplicado nos dias 8 e 15 de novembro.
2: E um lembrete para estudantes do programa Pé de Meia que concluírem o ensino médio esse ano.
1: Além de não pagarem a taxa de inscrição, aqueles que participarem dos 2 dias de prova vão receber um incentivo extra de R$ 200.
2: O pagamento vai ser efetuado na mesma conta bancária utilizada para o recebimento das demais parcelas do programa.
1: Para mais informações, acesse enem.inep.gov.br/participante.
2: A Procuradoria da Fazenda Nacional vai passar a cobrar, de forma unificada, as empresas que deixam de pagar o FGTS mensal dos funcionários.
1: Somando toda essa dívida ativa no país, o valor passa de R$ 66 bilhões.
2: A expectativa é facilitar esse pagamento, reduzindo a burocracia para as empresas.
1: E garantir que os valores cheguem ao trabalhador.
11: Com a mudança, a Procuradoria-Geral da Fazenda Nacional será responsável por cobrar as empresas que deixaram de pagar valores referentes ao Fundo de Garantia do Tempo de Serviço, FGTS, dos trabalhadores. Antes, a gestão dessa cobrança era compartilhada com a Caixa Econômica Federal. Hoje, a dívida ativa do FGTS no país é de mais de R$ 66 bilhões. O objetivo de unificar a cobrança é reduzir a burocracia para as empresas, facilitando o pagamento e garantindo que os valores devidos cheguem ao trabalhador. Como explica o Procurador-Geral Adjunto de Gestão da Dívida Ativa da União e do FGTS, Theo Lucas Borges.
12: A gente já vê um aumento muito expressivo da recuperação dos créditos do FGTS e a Nossa perspectiva com essa migração é que esse valor continue crescendo, porque a gente vai imprimir um ritmo muito maior nessa cobrança, e a facilitação da forma de pagamento e negociação deve contribuir significativamente para o incremento do valor recuperado.
11: O FGTS funciona por meio de contas vinculadas ao contrato de trabalho. No início de cada mês, os empregadores precisam depositar o equivalente a 8% do salário de cada funcionário. Quando esses pagamentos deixam de ser feitos, entram na dívida ativa e passam a ser cobrados pela União. Até o fim do ano, uma nova função vai mostrar diretamente ao trabalhador se ele tem créditos a receber, como disse o Procurador-Geral Adjunto de Gestão da Dívida Ativa da União, Theo Lucas Borges.
12: O crédito do FGTS não pertence à fazenda pública, pertence ao empregado, pertence ao trabalhador. Só que hoje ele tem dificuldade de saber que crédito ele tem. Nós vamos disponibilizar um canal exclusivo no portal Regularize para que qualquer brasileiro entre e verifique se tem créditos de FGTS que são de sua titularidade e estejam sendo cobrados. E nós vamos notificar esse trabalhador todas as vezes que nós recuperarmos crédito que pertence a ele.
11: As empresas que queiram consultar e regularizar os débitos devem acessar o portal de serviços da Procuradoria. O endereço é o regularize.pgfn.gov.br. A expectativa é que o processo agora seja mais ágil, levando em média 6 minutos. Reportagem Graziela Mendonça.
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2: Facilitar o acesso dos cidadãos aos serviços públicos de forma rápida, segura e ainda com economia para os cofres públicos e para a população.
1: Esses são os impactos do Conecta.gov.br, que promove troca automática de informações entre os sistemas do governo do Brasil.
2: Desde que foi criado, em 2020, o programa já acumula 15 bilhões de reais em economia.
1: E tem evitado que usuários enfrentem uma verdadeira peregrinação para emitir certidões e documentos.
13: Com o Conecta.gov.br, as pessoas não precisam perder tempo nem dinheiro para buscar informações ou documentos em diferentes órgãos públicos. Não é necessário passar horas e horas indo de órgão em órgão se os registros estiverem integrados no Conecta.gov.br, programa que possibilita a troca de dados dentro do governo. O secretário de Governo Digital do Ministério da Gestão e da Inovação em Serviços Públicos, Rogério Mascarenhas, explica como a integração das bases facilita a vida de quem precisa do benefício.
14: A gente usa, por exemplo, para efeito do passe interestadual para pessoa com deficiência, a gente utiliza, né, a base do CadÚnico, integra com o CPF, integra com a informação dela lá no CadÚnico, no BPC, para você franquear a passagem daquela pessoa. Então, tudo isso hoje é tudo feito por uma integração. A gente já consegue fazer essa integração para que a pessoa tenha uso aí do serviço.
13: Se a pessoa for se inscrever num concurso público e já estiver registrada no Cadastro Único, por exemplo, a isenção da taxa de inscrição é aplicada automaticamente. Foi assim nas duas edições do Concurso Público Nacional Unificado. O Conecta.gov.br agrega, por exemplo, bancos de dados do Bolsa Família, Cadastro Nacional da Agricultura Familiar, Receita Federal, cadastros ambientais, registro de veículos, infrações de trânsito e muitos outros. Nos últimos 3 anos, já são mais de 13 bilhões de reais de economia para os cofres públicos e para a população. Desde a criação do Conecta.gov.br em 2020, o valor chega a 15 bilhões. Esse cálculo estima o gasto que a população teria com deslocamento e ausência de trabalho e a economia na administração pública caso os dados não fossem integrados. De acordo com o secretário Rogério Mascarenhas, a meta agora é ampliar a adesão dos municípios e estados ao programa. O Conecta.gov.br está disponível em todas as regiões do Brasil, com participação de 22 estados e 15 municípios. Reportagem Carlos Oliveira.
2: A Receita Federal recebeu mais de 44 milhões e 300 mil declarações de imposto de renda sobre pessoa física 2026.
1: O resultado supera a expectativa inicial de 44 milhões, um recorde para a entrega dentro do prazo que se encerrou na última sexta-feira.
2: A declaração pré-preenchida alcançou a maior participação, com quase 60% das declarações.
1: E a Receita alerta que o contribuinte que não entregou a declaração dentro do prazo deve providenciar o envio enquanto antes. A multa por atraso ou não entrega é de no mínimo R$ 165,74.
2: Mais de 1 milhão e 500 mil moradores do Pará e do Amapá passam a contar com internet de melhor qualidade.
1: Foi inaugurada hoje a Infovia 03, nova rota de fibra ótica da Amazônia, que integra o programa Norte Conectado, coordenado pelo Ministério das Comunicações.
2: Com cerca de 800 quilômetros de cabos instalados no leito dos rios amazônicos, a nova Infovia cria um corredor digital entre os dois estados e amplia a capacidade de conexão para escolas, hospitais, órgãos de segurança pública, comércios e residências.
1: A tecnologia também reduz falhas no serviço e aumenta a velocidade da internet oferecida à população.
2: E essas foram as notícias do Governo do Brasil.
1: Com a realização da Secretaria de Comunicação Social da Presidência da República.
2: Com produção da empresa Brasil de Comunicação.
1: Fique agora com as notícias do Poder Judiciário e do Congresso Nacional. Boa noite.
2: Uma boa noite, até amanhã.
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16: STF determina que a União apresente em 90 dias plano de desocupação da terra indígena Cachoeira Seca, no Pará.
17: STJ entende que ex-policial que sofreu ataque homofóbico ao postar foto com o namorado tem direito à indenização.
16: TST faz campanha para garantir o acesso seguro ao primeiro emprego.
17: Boa noite, eu sou Marcelo Della Libera.
16: E eu, Marcela Luiza.
17: O presidente do Supremo Tribunal Federal, ministro Edson Fachin, deu prazo de 90 dias para que a União apresente um plano de desocupação da terra indígena Cachoeira Seca, no Pará.
16: Segundo o processo, apesar de passados 10 anos da homologação da terra indígena, a retirada dos invasores não foi realizada. Pelo contrário, a situação se agravou com novas invasões, expansão do desmatamento e avanço de atividades garimpeiras.
17: O governo federal também deve criar um comitê de monitoramento externo para proteção territorial, a regularização fundiária e a atenção à saúde dos povos indígenas isolados e de contatos recentes.
16: A União ainda precisa apresentar em até 15 dias um cronograma atualizado do plano de trabalho para a criação do Parque Nacional Tanaru. A área fica em Rondônia, na fronteira com a Bolívia, e será destinada à preservação da memória do povo Tanaru.
17: Ex-policial que sofreu ataque homofóbico após publicar foto com o namorado em rede social terá direito à indenização.
16: A decisão é do STJ. Fátima Uchoa.
18: O homem publicou no Facebook uma foto beijando o namorado depois da cerimônia de formatura como soldado da Polícia Militar do Distrito Federal. Após mensagens homofóbicas, o ex-policial deixou a carreira militar e pediu reparação moral contra o autor da ofensa. Ao reformar sentença que fixou indenização de R$ 1.850, o Tribunal de Justiça do DF considerou não haver justificativa para a condenação. Já no STJ, a terceira turma estabeleceu os danos morais em R$ 10.000, avaliando que, embora os comentários ofensivos não se enquadrem nos tipos penais clássicos dos crimes contra a honra, o conteúdo e o contexto em que foram proferidos violam direitos da personalidade. A relatora foi a ministra Nancy Andrighi.
17: Aprendizagem é a palavra-chave da campanha do TST para garantir o acesso ao primeiro emprego.
16: Com o slogan Vida de Aprendiz, começar certo faz toda a diferença. A ideia é mostrar que estudo e trabalho devem seguir juntos. Mila Amaral.
19: Com foco na geração Z e no setor empresarial, a campanha mostra que é possível entrar no mercado de trabalho de forma segura, com todos os direitos garantidos e sem abandonar os estudos. A programação faz parte das ações desenvolvidas pelo Programa de Erradicação do Trabalho Infantil e de Estímulo à Aprendizagem, em alusão ao Dia Mundial contra o Trabalho Infantil, realizado em 12 de junho. Com a campanha, a Justiça do Trabalho visa conscientizar jovens e crianças sobre a importância da garantia do primeiro emprego, por exemplo.
17: A propaganda eleitoral no rádio, na televisão e na internet só começa em 16 de agosto.
16: Mas a partir de 5 de julho, os pré-candidatos já podem fazer a chamada propaganda intrapartidária. Estevam Furtado.
20: Esse tipo de divulgação é permitido apenas dentro dos partidos durante as prévias e convenções, que neste ano acontece entre 20 de julho e 5 de agosto. O objetivo é apresentar nomes que vão disputar a indicação da legenda para as eleições. Quem descumprir as regras pode ser multado em valores que variam de 5 a 25 mil reais.
17: Justiça Federal condena poder público a recuperar o complexo histórico de Fordilândia, no Pará.
16: A ação foi movida pelo MPF, Amanda Nascimento.
21: O local foi construído em 1927 pelo empresário norte-americano Henry Ford para a exploração de borracha na Amazônia. Mas depois do fim do projeto, em 1945, as terras e benfeitorias passaram para o governo brasileiro, mas o complexo ficou abandonado. E agora, para garantir a preservação do que restou de Fordilândia, a Justiça Federal determinou a criação de um plano de recuperação e conservação para os imóveis e ruínas e a regularização das terras do distrito, que devem ser realizados de forma solidária pela União, IFAM, Governo do Pará e Município de Aveiro, sob pena de multa diária de 5 a 10 mil reais.
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17: Boa noite.
16: E até amanhã.
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22: Eu sou Paula Groba.
23: E eu sou Ricardo Nakaoka.
22: E estes são os destaques de hoje do Jornal do Senado, que começa agora.
23: O Congresso analisa propostas que buscam reduzir desigualdades raciais expostas em atlas da violência.
22: Parlamentares defendem ação contra facções, mas alertam para a soberania do Brasil.
23: Inteligência artificial e desinformação desafiam eleições de 2026, segundo especialistas.
22: Boa noite.
23: Boa noite.
22: 3 em cada 4 vítimas de homicídio no Brasil são negras. O dado por si só revela a dimensão da desigualdade apontada pelo Atlas da Violência 2026. O levantamento mostra que pretos e pardos são as principais vítimas da violência letal no país e também a maioria das mulheres assassinadas dentro de casa.
23: No Congresso, propostas buscam financiar políticas de reparação e promoção da igualdade racial. A repórter Marcela Diniz tem os detalhes.
24: O Atlas da Violência 2026 revela que 77% das pessoas assassinadas são pretas ou pardas e 67,5% das vítimas de feminicídio também. Para a doutora em filosofia e professora Catilcia Ribeiro, os dados devem ser entendidos numa perspectiva histórica, a que leva em conta que o racismo é um princípio organizador da violência estatal e social no Brasil e que isso é herança direta dos quase 4 séculos de economia escravocrata. Catilcia cita o Fundo de Promoção da Igualdade Racial em debate no Senado e a PEC da Reparação em análise na Câmara como contribuições que o Congresso pode dar na reparação dessas disparidades raciais.
25: Que não haverá paz enquanto a maior parte da população desse país estiver submetida à subalternização econômica e à violência física. Colocar esses projetos como prioridade é demonstrar que o parlamento está disposto a sair da retórica e passar para uma ação concreta de reconstrução do Brasil.
24: O autor da PEC que institui o Fundo de Promoção da Igualdade Racial é o senador Paulo Paim, do PT do Rio Grande do Sul.
26: O racismo estrutural ainda define o destino de milhões de brasileiros e brasileiras. É por isso que precisamos ter um instrumento concreto, permanente e com financiamento garantido para enfrentar essas desigualdades históricas.
24: A criação do Fundo de Promoção da Igualdade Racial foi proposta há 10 anos. Desde março de 2023, a PEC aguarda designação de novo relator.
22: A senadora doutora Eudócia, do PSDB de Alagoas, defendeu a criação de uma comissão parlamentar mista de inquérito, a CPMI BMG Master, para investigar supostas irregularidades no sistema de crédito consignado do INSS e a atuação de instituições financeiras envolvidas.
23: Ela afirmou que há indícios de um esquema que precisa ser apurado nas instâncias adequadas. A senadora anunciou a coleta de assinaturas para viabilizar a instalação da CPMI e pediu apoio dos parlamentares para a iniciativa.
22: E o senador Confúcio Moura, do MDB de Rondônia, comemorou acordos entre a FUNAI e o INCRA para regularizar áreas ocupadas por produtores rurais do estado. Segundo o parlamentar, a medida beneficia famílias que vivem há décadas em regiões classificadas como áreas de interesse indígena.
23: Confúcio afirmou que muitos produtores de Rondônia enfrentavam dificuldades para obter crédito rural e regularizar propriedades por causa da indefinição fundiária. O senador destacou a atuação conjunta de parlamentares, prefeitos, técnicos do INCRA e representantes da FUNAI na construção dos acordos.
3: Então, esse pessoal estava uma aflição, sem crédito, trabalhando na unha, tirando leite, plantando café, plantando cacau, fazendo suas pastagens. Está lá dentro dessas áreas há muito tempo. Mas aí conversamos aqui, vem uns 2 anos trabalhando com a FUNAI entendeu isso. O INCRA foi maravilhoso em apresentar os mapas.
22: 2026 será um ano de eleição marcada pela inteligência artificial e pela disputa de narrativas nas redes sociais. O desafio será garantir que a tecnologia não comprometa a confiança do eleitor.
23: Faltando 2 meses e meio para o início da propaganda eleitoral gratuita de 2026, o Conselho de Comunicação Social do Congresso debateu as regras para as campanhas políticas na internet e os riscos do uso de ferramentas de IA. A repórter Patrícia Oliveira traz as informações.
4: Em março, o TSE editou as novas regras sobre o uso de IA na propaganda eleitoral, nas postagens de conteúdo político e a responsabilidade das plataformas digitais na recomendação e moderação desse conteúdo. Maria Paula Almada, especialista em tecnologia digital, destacou a dificuldade da população em geral em diferenciar conteúdos reais dos gerados por inteligência artificial.
5: Apenas 27% dizem conseguir identificar fake news com facilidade. É difícil até para os especialistas identificarem o que é verdade e o que é manipulado.
4: Para os debatedores, o maior desafio é combater a desinformação, garantindo a liberdade do eleitor ao exercício do voto e a proteção do processo eleitoral. O advogado e professor Diogo Reis cobrou a participação do legislativo.
6: Talvez uma revisão das leis que é do tempo do Orkut e para a legislação atual, considerando o cenário de inteligência artificial generativa, redes sociais extremamente dinâmicas.
4: Nenhuma plataforma digital avaliada no Índice de Transparência de Redes Sociais oferece condições significativas de acesso a dados de anúncios, inclusive de conteúdo político eleitoral.
22: E a decisão de enquadrar o PCC e o Comando Vermelho como organizações terroristas pelo governo dos Estados Unidos abriu uma nova discussão no Senado sobre o enfrentamento ao crime organizado.
23: Parlamentares defendem medidas mais rígidas para combater o financiamento das facções, mas alertam que a cooperação internacional não pode comprometer a soberania e a autonomia das instituições brasileiras. Repórter Marcela Cunha.
7: Para o senador Sérgio Moro, do PL do Paraná, a decisão pode facilitar o bloqueio de bens das facções no exterior e ampliar a cooperação internacional contra o crime organizado.
8: Uma vitória diplomática para o Brasil. Essa classificação vai ter um impacto principalmente na facilitação do congelamento dos ativos, ou seja, dos bens dessas organizações terroristas que muitas vezes são mantidas no exterior.
7: Já o presidente da Comissão de Relações Exteriores e Defesa Nacional, senador Nelsinho Trade, do PSD de Mato Grosso do Sul, afirmou que toda medida que ajude a melhorar a segurança pública será apoiada, mas defendeu que o Congresso discuta os limites da decisão para evitar interferência externa.
9: Ninguém aqui quer passar a mão em cima de cabeça de bandido. Agora, usar esse mecanismo para poder ferir a soberania nacional, isso nós não vamos também aceitar e não vamos admitir. admitir.
7: Nelsinho Tradi informou que pretende promover uma discussão sobre o assunto na Comissão de Relações Exteriores e Defesa Nacional e na Comissão Mista de Controle da Atividade de Inteligência. O tema já passou pelo Senado durante a análise do projeto Antifacção, que endurece o combate a organizações criminosas. Na ocasião, os senadores discutiram a tentativa de equiparar facções e milícias a organizações terroristas, mas a proposta não foi aprovada.
1: A partir de hoje, o conteúdo da Rádio Senado ganha um novo espaço para chegar ao público. Entrevistas, debates e as principais notícias produzidas pela emissora passam a estar disponíveis em uma playlist exclusiva no canal da TV Senado no YouTube.
23: Os internautas poderão acompanhar quadros do programa Conexão Senado e também do Jornal do Senado, exibido diariamente na Voz do Brasil. O repórter Rodrigo Rezende conta os detalhes.
2: Perdeu alguma entrevista do programa Conexão Senado ou quer indicar algum conteúdo do programa para um amigo? Ou quem sabe ouvir novamente com mais atenção o Jornal do Senado transmitido durante a Voz do Brasil? Agora você pode acessar esses e outros conteúdos da Rádio Senado em uma playlist exclusiva no canal do YouTube da TV Senado. Fernanda Nardelli, coordenadora de distribuição da Rádio Senado, ressalta que a presença da emissora no canal da TV Senado, que tem mais de 1,8 milhão de inscritos, é mais uma forma de disseminação de conteúdos do Senado para os cidadãos brasileiros, além de demonstrar a integração dos veículos de comunicação do Senado Federal.
10: Eu falo assim que é um jogo de ganha-ganha, né? A rádio vai ganhar em alcance, a TV vai ganhar na variedade de conteúdo e, assim, o nosso principal objetivo, claro, o cidadão vai ganhar tendo mais acesso aí a outros programas, outros formatos.
2: Gesiel Carvalho, apresentador do programa Conexão Senado, destaca que a iniciativa de postagem dos cortes dos quadros e entrevistas no YouTube irá facilitar a vida do cidadão e contribuir com o compartilhamento dos materiais.
9: Facilita muito também a vida do ouvinte que quer espalhar o nosso conteúdo e até compartilhar o Conexão do Dia se ele perdeu alguma coisa.
2: Para acessar todo esse conteúdo, basta ir até youtube.com/tvsenado, clicar na guia Playlists e localizar Rádio Senado.
23: Edição de Paula Groba e trabalhos técnicos de João Lira, o Jornal do Senado fica por aqui. Acompanhe agora as notícias da Câmara dos Deputados. Boa noite.
1: Boa noite e até amanhã.
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12: Avança entre os deputados discussão sobre redução da maioridade penal.
13: Projeto inclui tratamento do câncer infantil em cursos nas áreas de saúde.
12: Comissão aprova novas categorias de reserva de vaga em estacionamento.
13: Boa noite. Comissão aprova aumento do número de vagas de estacionamento reservadas para pessoas com deficiência e para idosos com mais de 80 anos.

0: No caso das pessoas idosas, o texto mantém o percentual mínimo de 5% das vagas, mas cria uma regra específica para estacionamentos com mais de 100 vagas. Nesses casos, deverá haver pelo menos uma vaga exclusiva para pessoas com 80 anos ou mais, posicionada de forma a garantir maior comodidade. Para o relator da proposta, deputado Saulo Pedroso, do PSD de São Paulo, o aumento no número de vagas deve acontecer junto com o respeito às normas de acessibilidade, inclusive nos estacionamentos privados.
1: Não só nos espaços públicos, nos espaços privados também. Teve até uma certa resistência em relação aos empreendimentos privados, mas a gente precisa conscientizar todo mundo que eles precisam de uma atenção especial, né, que é merecida e que a possibilidade que a gente tem aí vagas disponíveis que atendam com qualidade, com um tamanho adequado dentro da norma, é fundamental para que o dia a dia das pessoas com deficiência seja um dia a dia comum como o nosso.
0: A proposta que aumenta o número de vagas de estacionamentos reservadas para pessoas com deficiência e para idosos com mais de 80 anos altera o Estatuto da Pessoa com Deficiência, o Estatuto da Pessoa Idosa e a Lei de Acessibilidade, e agora será analisada nas comissões de Viação e Transportes e de Constituição e Justiça. Da Rádio Câmara de Brasília, Daniele Lessa.
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3: Saúde.
4: Avança na Câmara projeto aprovado que inclui o tratamento do câncer infantil em conteúdo de cursos de saúde. Acompanhe na reportagem de Luiz Cláudio Canuto.
5: A Comissão de Educação aprovou o projeto que inclui a oncologia pediátrica como tema a ser tratado nas disciplinas dos cursos das áreas de saúde. A exigência seria incorporada à Política Nacional de Atenção à Oncologia Pediátrica. O projeto é do deputado Eduardo da Fonte, do PP de Pernambuco, e o texto foi aprovado com mudanças propostas pelo relator, deputado doutor Fernando Máximo, de Rondônia. Máximo explicou que a criação e a alteração do currículo dos cursos são atribuição do Conselho Nacional de Educação. Por isso, em vez de prever uma disciplina, o projeto trata o tema como conteúdo. Para ele, a mudança resolve o impedimento de mudar o currículo ao incluir a matéria como um tema transversal.
6: Porque nós sabemos que hoje o câncer infantil tem acometido milhões de crianças Brasil afora e tem levado à morte muitas delas. E um dos problemas sérios que nós temos é o diagnóstico tardio. Muitas das vezes, se a gente consegue diagnosticar numa fase mais preliminar o tumor, numa fase mais inicial, a gente acaba conseguindo tratar e curar totalmente a criança. Mas quando esse diagnóstico é feito tardiamente, infelizmente, às vezes tem metástase para outros órgãos, tem mais dificuldade de diagnosticar e de tratar.
5: Pelo texto aprovado, os cursos em funcionamento teriam prazo de 12 meses a partir da entrada em vigor da lei para adaptar os currículos. A proposta vai ser analisada em caráter conclusivo pela Comissão de Constituição e Justiça. Para virar lei, precisa ser aprovada pela Câmara e pelo Senado. Da Rádio Câmara de Brasília, Luiz Cláudio Canuto.
3: Segurança Pública.
7: Relator conclui a leitura de parecer que une propostas sobre a redução da maioridade penal. A repórter Silvia Munhato acompanhou a reunião da Comissão de Constituição e Justiça da Câmara, em que o tema foi discutido.
8: As três propostas de emenda à Constituição que reduzem a maioridade penal no Brasil de 18 para 16 anos avançaram na Comissão de Constituição e Justiça da Câmara. O relator, deputado Coronel Assis, concluiu a leitura do seu relatório favorável à mudança e foram concedidas vistas aos textos. Os pedidos de vistas pelos deputados permitem que as propostas sejam discutidas e votadas após duas sessões do plenário. Os deputados que se opõem à mudança tentaram barrar o avanço por meio de requerimento de retirada de pauta, mas ele foi rejeitado por 42 votos a 7. A deputada Talíria Petrone, do PSOL do Rio de Janeiro, disse que os adolescentes que cumprem medidas socioeducativas representam menos de 2% do total de pessoas cumprindo penas.
9: Quando nós olhamos os indicadores de reincidência no socioeducativo, eles estão em torno de 13%, aqueles que voltam a cometer infrações. Quando nós olhamos para o sistema prisional, que o Supremo já disse que é um Estado inconstitucional de coisas,

0: Nós vemos que há uma reincidência de quase 50%.
1: Já o deputado Kleber Verde, do Maranhão, defendeu a redução da idade.
2: Até diante de vários crimes praticados no nosso país, por adolescentes, infelizmente, delinquentes, que precisam entender que uma vez envolvidos em crime, ele vai pagar por isso. Ele não pode ficar impune.
1: O deputado Coronel Assis disse que as propostas sobre a redução da maioridade penal são admissíveis perante o regramento jurídico atual. Segundo ele, a Convenção da ONU dos Direitos da Criança veda apenas penas cruéis, degradantes, prisão perpétua ou morte para crimes cometidos por menores de 18 anos. Mas ele retirou de uma das propostas dispositivos que concediam às pessoas maiores de 16 anos direitos como de casar e celebrar contratos, além de tornar o voto obrigatório. O relatório se alinha à proposta feita pelo deputado Capitão Alden, do PL da Bahia, que fala em responsabilidade penal para maiores de 16 e até 18 anos nas hipóteses de crimes hediondos e outros crimes graves, mas exige uma avaliação individualizada sobre a compreensão do jovem em relação ao crime cometido e assegura a separação entre jovens e adultos durante a execução da pena. Atualmente, jovens maiores de 16 anos que cometem infrações graves cumprem medidas socioeducativas de internação por, no máximo, 3 anos. Caso as propostas sejam aprovadas na CCJ, elas terão seu mérito analisado por uma comissão especial. Da Rádio Câmara de Brasília, Silvia Minhato.
3: Trabalho.
4: A Comissão de Trabalho da Câmara aprovou o retorno da assistência sindical obrigatória em rescisões de trabalho, alterando a reforma trabalhista. O texto ainda precisa ser avaliado por outras instâncias, como explica a repórter Emanuele Brasil.
5: A Comissão de Trabalho da Câmara dos Deputados aprovou proposta que retoma a obrigatoriedade da assistência sindical para validar a rescisão de contratos de trabalho de empregados com mais de 1 ano de serviço. A medida, que altera a consolidação das leis do trabalho, reverte uma das principais mudanças da reforma trabalhista de 2017, que havia tornado a homologação facultativa. O texto foi aprovado com mudanças sugeridas pelo relator, deputado Bongá, do PT do Rio Grande do Sul. O parecer restabelece que o instrumento de rescisão ou recibo de quitação só terá validade se firmado com a assistência do sindicato da categoria ou, na ausência deste, de uma autoridade do Ministério do Trabalho e Emprego, sem custos para o trabalhador. Segundo Bongás, a mudança visa corrigir um desequilíbrio na relação entre empregado e empregador no momento do término do contrato.
6: Quando a reforma trabalhista foi votada, eu votei contra. O sindicato foi afastado e o trabalhador ia com o patrão, ou da RH, e aí quando o cálculo era feito, muitas vezes era lesado, roubava o direito do trabalhador. Naquele momento, o sindicato precisaria estar junto. E esse projeto, ele exatamente repõe a presença do sindicato na hora da rescisão. O sindicato tem os seus técnicos e os próprios sindicalistas sabem fazer esse cálculo corretamente para nenhum trabalhador ser lesado. E esta votação que nós fizemos, que eu pude ser o relator na Comissão do Trabalho, repõe este direito para o nosso trabalhador. Nenhum trabalhador pode ser lesado.
5: Entre as medidas, o texto estabelece a intervenção sindical prévia como um procedimento necessário para demissões sem justa causa, sejam elas individuais ou coletivas. A proposta também exige que a extinção do contrato por acordo entre empregado e empregador também seja homologada pelo sindicato ou pelo Ministério do Trabalho. Além disso, o texto determina que a cláusula de arbitragem em contratos de trabalhadores com remuneração superior a 2 vezes o teto do INSS só será válida se tiver assistência sindical. A proposta deverá ser votada agora pela Comissão de Constituição e Justiça e depois pelo plenário. Da Rádio Câmara de Brasília, Emanuele Brasil.
3: Agricultura.
7: A comissão aprova a proposta que apoia práticas sustentáveis na agricultura familiar. O repórter José Carlos Oliveira explica as medidas.
8: Duas comissões da Câmara dos Deputados aprovaram o projeto de lei que inclui incentivos a práticas sustentáveis de produção agropecuária na Lei da Agricultura Familiar, que está valendo desde 2006. Se virar em lei, os incentivos de crédito e o apoio às mulheres agricultoras passarão a constar formalmente da Política Nacional da Agricultura Familiar e Empreendimentos Familiares Rurais. Relator na Comissão de Agricultura, o deputado Enderson Pinto, do Pará, explica algumas das práticas sustentáveis previstas no texto.
9: Para recuperação de pastos e solos, por exemplo, que é cada vez mais trabalhar práticas sustentáveis que possam garantir o aumento da produtividade e redução aí nos desmatamentos e também recuperar as áreas degradadas, para nós é fundamental. O projeto ele traz dois viés. O primeiro, para quem faz esse tipo de prática, ele incentiva ou doação financeira, como também acesso ao crédito com juros mais reduzidos.
8: A proposta também foi aprovada na Comissão de Defesa dos Direitos da Mulher, sobretudo em relação às linhas especiais de crédito rural destinadas às agricultoras, como ressalta Enderson Pinto.
9: Ele traz algo mais diferenciado ainda para as mulheres rurais, ou seja, as mulheres que também vivem do setor agropecuário, terem acesso a um financiamento com juros ainda mais baixos, porque hoje, de forma geral, há sim essa discrepância ainda nessa questão da equidade, nesse tratamento entre os gêneros, e isso é uma preocupação.
8: O projeto de apoio a práticas sustentáveis na agricultura familiar já foi aprovado pelo Senado e depende apenas da aprovação final das comissões de Finanças e Tributação e de Constituição e Justiça da Câmara. Da Rádio Câmara de Brasília, José Carlos Oliveira.
3: Meio Ambiente.
4: A comissão aprova projeto que incentiva a reciclagem e gera desconto nas contas de luz e água. A repórter Júlia Lopes nos conta como vai funcionar.
10: O Brasil produz mais de 77 milhões de toneladas de lixo por ano e cerca de 40% desse total ainda é destinado a lixões em todo o país. Para incentivar a reciclagem e enfrentar esse problema, a Comissão de Desenvolvimento Urbano da Câmara dos Deputados aprovou uma proposta apresentada pela deputada Fernanda Pessoa, do Ceará. O projeto de lei cria o programa Recicla Clash, que prevê a concessão de um tipo de cashback ou crédito financeiro para pessoas que realizarem a reciclagem correta de resíduos sólidos. Esse valor poderá ser convertido em descontos nas contas de energia elétrica e de água. O projeto tem como objetivo reduzir o descarte irregular de materiais recicláveis no meio ambiente, promover a educação ambiental e estimular o consumo consciente. A iniciativa também busca fortalecer a participação de cooperativas e catadores de recicláveis, além de incentivar a economia circular. Segundo dados da Associação Brasileira de Resíduos e Meio Ambiente, do total de lixo produzido no país, cerca de 72 milhões de toneladas são coletadas diretamente nas residências. Para se ter uma dimensão desse volume, ele seria suficiente para cobrir aproximadamente 3.400 campos de futebol. De acordo com o texto do projeto, o funcionamento do programa começa com o cadastro do consumidor em uma plataforma digital vinculada à iniciativa. Nesse momento, a pessoa informa seus dados pessoais e associa as contas de água e de energia elétrica. Em seguida, os resíduos recicláveis devem ser levados aos pontos de coleta credenciados como cooperativas de reciclagem, ecopontos ou estabelecimentos parceiros. Na entrega, o material é pesado e registrado no sistema, gerando uma pontuação proporcional ao volume e ao tipo de resíduo reciclado. Essa pontuação acumulada é então convertida em crédito financeiro, garantindo descontos diretos nas contas de água e de luz. Após a regulamentação pelo governo federal, a gestão do programa ficará sob responsabilidade do Ministério do Meio Ambiente, em parceria com as Agências Nacionais de Energia Elétrica, a ANEEL, e de Águas e Saneamento Básico, a ANA. Para o relator da proposta, deputado Cobalcini, do MDB de Santa Catarina, a medida, que já é adotada em outros países, traz benefícios tanto para a população quanto para o meio ambiente.
11: Será importantíssimo para o Brasil, porque premia, né, quem recicla, vai receber um valor como prêmio, e premia o meio ambiente, porque nós daremos o destino correto para todo o lixo, especialmente o lixo reciclado.
10: O projeto, que busca ampliar a reciclagem correta por meio de descontos nas contas de água e luz, segue agora para análise na Comissão de Minas e Energia. Da Rádio Câmara de Brasília, Júlia Lopes.
3: 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Educação.
7: Comissão aprova tratamento diferenciado para estudantes com mandatos em entidades representativas. A repórter Mônica Tati nos conta como serão as regras.
12: Universitário que exerce mandato em entidade estudantil poderá ter tratamento diferenciado na sua instituição de ensino. É o que prevê projeto em análise na Câmara dos Deputados, que estabelece métodos específicos para controle de rendimento e frequência dos estudantes que atuam em entidades representativas como a UNE, as Uniões Estaduais de Estudantes e os DCEs, os Diretórios Centrais dos Estudantes. O relator na Comissão de Educação da Câmara, o deputado Pedro Kizay, do PT de Santa Catarina, destaca a importância de garantir mecanismos que permitam que os estudantes possam conciliar seus estudos com a participação na política. Pedro Kizay explica que o projeto garante que os estudantes que compareçam a eventos oficiais, como assembleias ou congressos, possam recuperar as avaliações e o conteúdo das disciplinas em outro momento.
13: E não seja prejudicado porque está exercendo o direito à cidadania, à organização estudantil e à defesa dos direitos dos estudantes. Isso é muito importante porque reconhece, de um lado, a importância da escola, da educação, da sala de aula, da avaliação, mas ao mesmo tempo legitima e fomenta e apoia a organização estudantil, porque isso produz liderança e cidadania.
12: A proposta que prevê tratamento diferenciado para os universitários que possuem mandato em entidade estudantil ainda vai ser votado pela Comissão de Constituição e Justiça. Se for aprovado sem modificações, pode seguir direto para a sanção do presidente da República. Da Rádio Câmara de Brasília, Mônica Tati.
4: Termina agora o Jornal Câmara dos Deputados, produzido pela Rádio Câmara. O programa teve trabalhos técnicos de Wellington Teles e apresentação de Luciana Vieira e Tércia Guimarães. Boa noite para você.
7: Uma boa noite. Você fica agora com as notícias do Tribunal de Contas da União.
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19: Bandas e Companhia que segue por aqui. Vamos que vamos, vamos. O que vem chegando? Tem JM Popozuda da Vila. Por aqui também, Musical Expresso Sul com Maurício Lima. Será que foi saudade? É o Bandas, com você.
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1: A Droga Era de Engenheiro Caldas está contratando atendente de farmácia. Vaga para homens, com disponibilidade e flexibilidade de horários. Interessados, entre em contato pelo WhatsApp 33 999 31 4110.
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1: Oi, turma, chegamos, bandas e companhia por aqui juntinho de você, sempre com você. Muita música boa, aquelas que a gente gosta de ouvir, isso tudo e muito mais, o som do bailão. Vamos então, abrindo a sequência de hoje, Paulinho e Fábio, Separação. Ficou bom, hein?

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1: Vai seguindo por aqui o nosso Bandas e Companhia, sempre com você, muita música boa, Eterna Amante. Foi aí com banda Ébanos. Vem, San Rafael Briguenta, sucesso pra curtir, Bandas e Companhia.

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1: Gosto desse amor, gosto. Que bom demais, hein? O Bandas é assim, ó, bom de ouvir. Intervalo chegando, é rapidão, a gente vai e volta já.
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1: Vamos seguindo com Bandas e Companhia por aqui. Vamos sim, tem hora do check, já vem chegando. Quem vai cantar? Grupo Eco do Rio Grande, Farrancho Campeiro. Tem outra na sequência com eles, Estação Fandangueira. Eu só preciso de você. Hora do check.
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2: Bandas e Companhia, a Estação Fandangueira tocando aqui no Hora do Tchê. Vem que segue com banda La Paloma. Eu gostei muito dessa música, Minha Vitamina. Tem São Francisco, tá de parabéns, é o Bandas e Companhia.
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1: Bandas e Companhia tocando São Francisco, tá de parabéns. Teve ainda a banda La Paloma. O intervalo vem chegando e a gente volta já com muito mais por aqui. Não sai daí, rapidão, a gente volta já.
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1: Bandas e Companhia que segue por aqui, vamos que vamos, vamos, o que vem chegando, tem JM Popozuda da Vila. Por aqui também, Musical Expresso Sul com Maurício Lima, Será Que Foi Saudade? É o Bandas, com você.
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1: Será que foi saudade que te fez quebrar a cara? Qual doença que não sara dentro do meu coração? Ah, sentimento! Rodrigo Silva, grupo Ala Puxa, vem por aqui no Hora do Tchê, trazendo a gaita da Bossoroca. Tenta lagaço, passarinho, Hora do Tchê.
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0: Passarinho ao som de Talagaço, fechando mais uma. Depois do intervalo tem recordações, flashback de bandas, aqui no Bandas e Companhia.
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7: Bandas e Companhia seguindo com Hora de Recordações, flashback de bandas. Vem lá de 2016, o que tá marcado aqui. Carisma, Se Beber Fica Bom. Tem ainda a banda Montreal do Paraná, Carta Marcada. Ele Se Apaixonou, banda Elite Show. Seguindo, flashback de bandas.
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